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E que beleza! E que legal! As vibrações positivas e a magia do som da Jamaica magnetizando o seu dial, o seu smartphone. E você ouviu aí Desirê com a pedrada Já Will, Já Vai. E o ritmo não para, ele se aprofunda. São 11 anos.

conversa, o espírito dança. Aqui, o reggae não é tendência, é caminho. E há 11 anos, esse caminho é iluminado nas ondas da 104.7. Segue com a gente, porque essa vibração aniversaria, mas não envelhece. E na sequência, Fred Lux and King Alpha chega com a pedrada. Rio Rastafari, salve Rastafari.

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4: Pessoal, a nossa dica de hoje é muito obrigado. As mulheres devem dizer muito obrigada. Os homens devem dizer muito obrigado. É uma questão de gênero. O importante é esta concordância aqui, ó, um pouquinho complicada. As mulheres disseram muito obrigadas. Os homens disseram muito obrigados. Obrigado é grato. Então, eu estou grato, ela está grata. É um adjetivo, flexiona naturalmente. Muito obrigado, pessoal.
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E que beleza! E que legal! As vibrações positivas e a magia do som da Jamaica magnetizando o seu rádio, o seu smartphone. Mandando um abraço muito especial para Lio e o seu esposo Gil, lá na boa terra de Salvador, antenados e curtindo aqui as boas vibrações da Educativa 104.7. Agora o som brota do chão que a gente pisa.

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Abram os caminhos. Jaya Simons e Sandals cruzam oceanos e costuram a história de Maranhão a Kingston. Na sequência, a sintonia espiritual do Action Sound System eleva a alma com aquela elevação só de ver. E fechando, a trindade sagrada dos tambores Muta Truimé consagra a Jamaica brasileira com Hallelujah.

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o seu smartphone. E a vibração segue firme sem perder o balanço. São 11 anos de resistência cotidiana no ar. Reggae que cura, provoca e abraça ao mesmo tempo. Poesia elétrica ligada direto no coração. Aqui, o reggae é escolha, é identidade, é celebração. E celebrar 11 anos é reafirmar o compromisso com a raiz. Segue no Xaimaca, porque a história continua sendo escrita em grave coragem. Mandando um abraço.

magistral aqui do reggae nacional. São, assim, três covers, né? Sucessos aí da música MPB transportadas aqui pro mundo da reggae music. Começando com a banda Solo Fértil, que lançou uma pedrada Tente Outra Vez, do Raul Seixas. Você vai curtir aqui extraída do 5 com o mesmo título da faixa. Na sequência, a banda Alma Ruth chega com um comentário a respeito de John, do Belchior.

0: O Segundo Sol, extraída do álbum Cássia Reggae Volume 1, lançado no ano de 2022, álbum de 7 faixas. 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

0: o seu smartphone. Agora o reggae cruza fronteiras e muda o idioma, mas mantém o mesmo coração pulsando no grave. Há 11 anos conectando continentes pela sintonia. Três canções que misturam raiz, rua e resistência. Espanhol, portunhol, dialetos da alma. O Xaimaca canta. O continente canta e o Xaimaca há 11 anos traduz essa vibração universal. Direto das Ilhas Canários, na Espanha, Lote Acosta chega com Suena Los Bongos, extraída do single com o mesmo título da faixa lançado no ano de 2025. E agora, direto do Chile, chega Kikineira com a faixa Angel del Pasado. É um cover da banda Natalino, banda chilena Natalino, extraída do álbum Cover Me Again, lançado em 2023, álbum de 7 faixas. Fechando essa sequência, direto do estúdio Negrils em Buenos Aires, na Argentina, Los Guardiões de Gregory, com a participação de Jaricio, chega com Rebelde For Real, extraída do álbum La Mesma Canción, lançado no ano de 2018, álbum de 10 faixas, todas gravadas em espanhol, para homenagear o lendário grupo Israel Vibration. E lembrando aí, você regueiro, você regueira, prepare o seu capacete. Hoje, das 23 até a meia-noite, vai rolar um especial do Israel Vibration, aquela uma hora sem intervalos, direto pra você curtir as melhores pedras que marcaram a carreira da banda Israel Vibration. Pegou a visão, magnata? Então não vacila. Mete o dedo no botão e vamos rolar reggae, Xaimaca reggae, amassando o barro pra rapaziada. Positivo é estar na paz, positivo é surfar no som, positivo é viver o amor, positivo é estar em Jah. 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

que beleza e que legal, as vibrações positivas e a magia do som da Jamaica magnetizando o seu dial, o seu smartphone. Agora, o reggae nasce do cerrado e respira o Pantanal. São 11 anos ecoando o som da Terra Vermelha, baixo vibrando no horizonte aberto. Três canções feitas aqui, com identidade e coragem. Mato Grosso do Sul, no compasso de Já. E o Xaimaca, há 11 anos, levando o local pro mundo. E a primeira do set, Lincoln Gouveia e a banda Cana Roots com a faixa A Natureza Chora. Faixa sugestiva para aqueles incêndios que estão assolando o continente europeu. Extraída do single com o mesmo título da faixa, lançado no ano de 2020. Na sequência, Sandin chega com Paraíso de Já. Extraída do single com o mesmo título da faixa, lançado no ano

0: 5. 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Então não vacila. 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

Vida, extraída do single com o mesmo título da faixa. Fechando essa sequência, Slim Ma Sound, com participação de Hydrenate, com a faixa Jazz.

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0: Capone e o pulso segue firme. São 11 anos sustentando essa elevação. Mais três músicas atravessam oceanos e antenas. Reggae que conversa com agora sem esquecer as raízes. Aqui não existe fronteira, só sintonia. E há 11 anos a frequência é universal. E a primeira do set dos lançamentos do reggae mundial, Unset King chega com Africa Unite, União Africana, extraída do álbum Guess Voice of Conscience, álbum de 11 faixas. Na sequência, Dre Island chega com Never Had a Love, Nunca Tive um Amor, extraída do álbum Love is in the House. Álbum de 11 faixas. Fechando essa sequência, Ja Defender chega com Fire and Flames, Fogo e Chamas, extraída do single com o mesmo título da faixa. 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Então não vacila. Mete o dedo no botão e vamos rolar! 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

fogo do fronte sagrou. Direto dos arquivos dourados de Augusto Gussie Carter, as bobinas analógicas ganham vida, frequências restauradas, mas a alma continua intacta. Viajamos no tempo, entre o final da década de 1970 e os meados dos anos 80. A Jamaica esculpia suas maiores relíquias.

pesado. Deixe a poeira baixar para ouvir a majestade. Delroy Wilson mostrando que o amor real vale o seu peso em ouro. Worth your weight in gold. Na sequência, a harmonia celestial que flutua sobre o grave. Os Titãs elevam o espírito. Eu sinto essa vibração. I've got a feeling. E a voz ganha energia e malandragem nas ruas de Kingston. E para fechar o portal, a elegância de Jack Perry se funde ao gogó de aço. Ao manifesto do mestre Big Wood. Deixe ele tentar. Let him try. Pegou a visão, magnata? Então não vacila. Mete o dedo no botão e vamos rolar reggae.

pessoas se preparem, extraída do álbum Dedicated to You, lançado em 1918, álbum de 14 faixas. Na sequência, a banda Mystic Reveillers chega com Religion, extraída do

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2: Pessoal, a nossa dica de hoje é sobre a palavra gratuito. A gente escuta bastante as pessoas falando gratuito, com ênfase no i, como se fosse um hiato, como se fosse acentuado. Gratuito. Esse vocábulo não tem acento, pessoal. Cuidado, o lance é gratuito, gratuito. Fala a segunda sílaba junto, gratuito, gratuito, nunca gratuito. Isso configura um erro de fonética, de som. Por exemplo, pessoal, o ingresso é gratuito. Você não pode falar, o ingresso é gratuito. É isso, moçada.
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Agora, a agulha toca a memória viva do reggae. Há 11 anos reverenciando os fundamentos. Álbuns que atravessaram décadas. Faixas que ensinaram o mundo a escutar com o coração. Shaimaka revisita o ontem, porque 11 anos também é raiz que se fortalece. E seguimos folheando essa enciclopédia sonora. São 11 anos aprendendo com os mestres e ecoando sabedoria. Produções que marcaram gerações. Reggae como documento histórico e espiritual. Esses discos permanecem, assim como o Shaimaka permanece, 11 anos no ar. 11 anos de resistência sonora. E a vibração.

grupo de 14 faixas. Na sequência, Bray Damage chega com Harrison Stanford com a faixa Baby Querida, extraída do álbum Liberation Time, lançado no ano de 2017, álbum de 10 faixas. Na sequência, Peter Tosh chega com Equal Rights, Direitos Iguais, extraída do álbum com o mesmo título da faixa, lançado no ano de 1977, álbum de 10 faixas. Prosseguindo,

0: álbum de 15 faixas. 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
2: Salve, salve, família regueira! Deixa o grave encontrar o coração. Hoje, a agulha do vinil não toca apenas uma banda. Ela toca uma história de coragem. Uma história onde a dor jamais conseguiu vencer a esperança.

todas as portas. Eles transformaram cadeiras, muletas, cicatrizes e dificuldades em canções capazes de levantar milhões de pessoas.

da harmonia do Israel Vibration nasce das raízes do Rastafari, das ruas de Kingston, dos guetos, das montanhas da Jamaica e da certeza de que nenhuma Babilônia consegue aprisionar uma consciência desperta. Nesta noite, durante uma hora inteira, sem intervalos, vamos viajar por uma das mais belas páginas da história do Roots Reggae. Coach Up, Try Again, Feeling Airy, Rebel For Real, There Is No Ending e muitas outras pedras preciosas vão ecoar como verdadeiras orações embaladas pelo baixo, pela bateria e pelos tambores da resistência. Então, feche os olhos, respire fundo, deixe Kingston visitar o teu coração e permita que Israel Vibration lembre ao mundo que a verdadeira força não nasce dos músculos, nasce da alma. Porque durante a próxima hora não haverá intervalos, não haverá interrupções. Apenas roots, rock, reggae na sua forma mais pura. Família Regueira, a primeira pedra da noite chega lembrando que as esquinas da Jamaica nem sempre são lugares de violência. Muitas vezes são salas de aula a céu aberto, onde irmãos se reúnem para fazer o verdadeiro Rinsonen, compartilhar sabedoria, fortalecendo a comunidade e mantendo viva a chama da consciência. Talk It Up nos ensina que falar a verdade é um dos maiores atos de coragem contra a Babilônia. Então, abre o coração, fortaleça o espírito, porque a viagem está apenas começando. Se a caminhada ficou pesada, não desista agora. Israel Vibration lembra que toda grande vitória nasceu de alguém que tentou, falhou, levantou e tentou novamente. Já nunca abandona quem continua caminhando. A

Aire, ser rebelde não significa destruir, significa construir consciência. Israel Vibration canta para quem acredita que uma música pode ensinar, fortalecer.

dentro da mente e continua dentro do coração. Não existe fim quando existe amor de Jah. Mesmo diante das guerras, das injustiças e das lágrimas, as raízes continuam vivas, porque toda árvore permanece de pé graças às suas raízes. Assim também acontece conosco. Enquanto houver fé, haverá esperança. Enquanto houver reggae, haverá luz. E agora...

sua alma. Porque Israel Vibration nunca foi apenas uma banda. Foi um testemunho vivo de que nenhuma dificuldade consegue derrotar quem caminha ao lado de Jah. Da dor nasceu esperança. Das limitações nasceu inspiração. Das ruas de Kingston

Trade Again nos ensinou a nunca desistir. Philip Eyre nos lembrou que felicidade também é resistência. Rebel for Real mostrou que consciência é a maior revolução. E There Is No End confirmou que o amor de Jah jamais terá fim. Durante esta hora, viajaremos muito além da música. Visitaremos a esperança.

caminhar conosco em mais uma jornada do Chai Maca Reggae. Que essa vibração continue ecoando nas ruas, nos sound systems, nos lares, nos corações e em

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2: Pessoal, a nossa dica de hoje é onde e aonde. O onde você usa para recuperar um lugar físico, a casa onde moro, a estrada por onde passei, vi uma fazenda onde se criam búfalos. Então, o onde recuperou fazenda, que é um lugar fixo. O onde recuperou casa, que é um lugar fixo. Eu não posso falar, fizemos uma bela partida, onde conseguimos a vitória. Porque bela partida não é lugar fixo. Isso acontece bastante. Outra dica é o aonde. Aonde significa movimento. Aonde você foi. Aonde você vai. Aonde você quer chegar. Fica a dica, moçada.
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0: 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Levante, respire fundo e alongue o corpo. 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
2: Pessoal, a nossa dica de hoje é o verbo haver. Verbo haver, significando existir, não flexiona. Então, eu não falo haverão mudanças. O correto é haverá, no singular, haverá. Eu não falo haviam pessoas na rua. Eu falo havia. O verbo haver não flexiona. Eu não falo podem haver manifestações. O auxiliar também não flexiona. É pode haver manifestações. Tranquilo, moçada? Verbo haver, significando existir, ou tempo passado, não flexiona. Valeu, moçada!
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você faz todos os dias importa mais do que aquilo que você faz de vez em quando. Desenvolvimento pessoal é uma soma de hábitos, não de momentos isolados. Quando você repete uma ação, ela cria raízes, e raízes sustentam o seu crescimento. Talvez o hábito que você precisa hoje seja tão simples quanto organizar seu dia. Ler por 10 minutos ou respirar fundo antes de responder algo. Pequenos gestos constroem grandes versões de você. Cuide dos seus hábitos.

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1: O lance é o seguinte, pessoal. Nós escutamos muito de menor, de a pé, truce, menas, e há uma crítica muito contundente dos gramáticos tradicionais. Pera aí, moçada, são substratos linguísticos que nós trazemos da infância e dificilmente nós conseguimos nos afastar deles. Qual é a minha visão? Respeite isso. Quem fala dessa maneira, respeita. É um linguajar que não é culto, mas é o linguajar do lugar dele, que ele trouxe. Para o bem de todos nós, é interessante você dominar a linguagem. Ele é menor de idade. Ele veio a pé. Eu trouxe os documentos. Menos pessoas, não é menos. Então, ao invés de criticar, ao invés de diminuir essa linguagem, diga para ele, a sua linguagem é bonita, até mais bonita que a minha, mas para o seu bem, use a linguagem adequada ao ambiente. Falou, moçada. Valeu. Um abraço.
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0: Olá, bom dia! Agora são 7 horas em Mato Grosso do Sul e o nosso jornal de todas as manhãs aqui da Educativa MS já está no ar. Hoje é segunda-feira, dia 3 de agosto de 2026. Bom dia, Zilda!
1: Bom dia, Leonardo! Muito bom dia a você que nos ouve aqui no Agora 104. Hoje o dia amanheceu ensolarado, mas com o tempo bastante cheio de nuvens aqui na região do Parque dos Poderes. Agora faz 20 graus em Campo Grande. Você que está no lar, trabalha de casa ou a caminho do local de trabalho, indo para a academia, para um compromisso, nos dando uma carona no trânsito, fique com a gente até as 8 horas da manhã. Vamos aos destaques da edição de hoje.
0: TSE libera aplicativo para que os eleitores denunciem propaganda eleitoral irregular pelo celular. Produtores têm até 10 de dezembro para vacinar o rebanho contra a brucelose e evitar multas. Campo Grande inicia a campanha de multivacinação para atualizar a caderneta de crianças e adolescentes. Perimenopausa. Entenda a fase de transição hormonal que antecede a menopausa e como preservar a qualidade de vida. Osmar Bastos traz notícias do agro, pois a indústria brasileira da soja caminha para um novo recorde de processamento em 2026. Comércio de Mato Grosso do Sul faturou 149 bilhões de reais e reforça a força da economia estadual. Assunto para o nosso GPS da economia, Aldo Barrigossi.
1: E no Papo de Esporte, Misto venceu o Campo Grande e conquistou o acesso para a Série A do Campeonato Estadual. Planalto bateu o Pantanal e abriu vantagem nas quartas de final do Brasileiro Série A 3 de futebol feminino. Empates marcaram a primeira rodada das oitavas de final da Copa do Brasil. Quer participar do jornal de hoje? Mande a sua mensagem para o 67 99333-1047.
0: E como começa a semana nas ruas de Campo Grande, chegou a hora de conferirmos a situação do trânsito com quem acompanha tudo de perto. Bom dia, Bernardo Coatinha, onde você está e como está o movimento nesse momento?
2: Muito bom dia, Leonardo, bom dia, Zilda, bom dia aos nossos ouvintes. Olha, Leonardo, segunda-feira com o trânsito agitado aqui na nossa capital. Me encontro na divisa da região urbana do Bandeira com o centro, na Nicomedes Vieira de Resende, com a Eduardo Elias Aran. Na subida da Eduardo Elias Aran, o trânsito já começa a ficar complicado. Já está complicado, né? Aqui no cruzamento com a Três Barras, que se desloca sentido a rotatória do Hércules Maimone, esses motoristas vão ter um pouquinho de dificuldade, tem que ter muita paciência no cruzamento da Três Barras, inclusive para quem vem da Três Barras ali, do Cristo Redentor, do Jardim Tatiaia, nesse momento o trânsito é um pouco conturbado, principalmente no cruzamento com a José Nogueira Vieira. Na Eduardo Elias Aran, quem vem da saída de Três Lagoas, vai fazer o contorno, vai entrar na Aran sentido Cemitério Santo Antônio, já é um ponto de lentidão no cruzamento com a Rodolfo José Pinho. Inclusive, para quem desce a Rodolfo José Pinho nesse momento, próximo à Policlínica, o trânsito é denso nesse momento. Mais abaixo de onde eu me encontro aqui, já no cruzamento com a Rui Barbosa, quem vem da Trindade, desde a Salgado Filho, outro trecho de lentidão para quem se desloca sentido o Jardim Monte Líbano. E no bairro Tiradentes, nesse momento, quem vem do Dama, está saindo do residencial sentido centro da capital, outro ponto, trecho de lentidão no cruzamento com a José Nogueira Vieira, rotatória está com trecho bem conturbado. E na saída para Três Lagoas, a ministra João Arinos, também com trecho muito ruim, desde a entrada do Maria Aparecida Pedrocinha até a jornalista Marcos Fernandes, aquela que dá acesso à Avenida do Poeta no Parque dos Poderes, o tráfego de veículos é bem lento, bem pesado, inclusive até porque tinha um acidente, já está estacionado ali na jornalista Marcos Fernandes, mas já tá mais tranquilo. Nas demais ruas e avenidas da capital, o trânsito está fluindo normalmente, com um ou outro trecho de lentidão, mas sem registros de acidentes com gravidade na manhã dessa segunda-feira. Com vocês aí no estúdio, Leonardo.
0: Obrigado, Quartim. Tenha um excelente dia e atenção aos motoristas. O trânsito tá perigoso. Música. O Tribunal Superior Eleitoral regulamentou o uso de aplicativo Pardal Móvel para os eleitores gerais de 2026, as eleições gerais de 2026, não só os eleitores, as eleições também. A partir do dia 16 de agosto, quando começa a propaganda eleitoral, os eleitores poderão denunciar casos de propaganda irregular diretamente pelo celular. O aplicativo será gratuito e permitirá o envio de fotos, vídeos, áudios e links para comprovar as denúncias. O acesso será feito com o e-título ou a conta gov.br, com garantia de sigilo da identidade do denunciante, ou seja, quem denunciar terá sigilo. A medida busca ampliar a participação da população na fiscalização das campanhas e também agilizar a apuração de possíveis irregularidades.
1: E o campo também tem recado importante. Produtores rurais de Mato Grosso do Sul devem manter a atenção ao vazio sanitário da soja, que segue até 15 de setembro. Durante esse período, é proibido manter plantas vivas de soja, medida fundamental para evitar a ferrugem asiática e proteger a próxima safra. Produtores rurais de Mato Grosso do Sul devem ficar atentos também à segunda etapa da vacinação obrigatória contra a brucelose, que já está em andamento e segue até 31 de dezembro. A imunização é destinada a fêmeas, bovinas e bubalinas com a idade entre 3 e 8 meses e é fundamental para prevenir a doença que causa prejuízos à pecuária e também pode ser transmitida aos seres humanos. A vacina deve ser aplicada por médico veterinário cadastrado ou vacinado ou vacinador autorizado. E o registro da vacinação deve ser feito no sistema E-Saniagro. Até o fim do prazo, quem deixar de vacinar ou registrar os animais poderá ser multado e sofrer restrições no trânsito do rebanho.
0: Agora vamos falar de uma ação que mobiliza a solidariedade. O Asilo São João Bosco promove no dia 8 de agosto mais uma edição do Saldão do Bem. Roupas, calçados e acessórios serão vendidos por apenas R$ 10 a peça e toda a renda será destinada ao custeio dos atendimentos prestados aos idosos da instituição. Importantíssimo essa ação, né, Zilda?
1: Muito importante. E a Secretaria de Estado de Educação de Mato Grosso do Sul reforçou as regras de segurança nas escolas da rede estadual de ensino. Resolução publicada no Diário Oficial do Estado proíbe a entrada de vendedores ambulantes, promotores de vendas e outras pessoas sem autorização nas unidades escolares. A permanência de pessoas que não tenham vínculo com as atividades educacionais também fica restrita durante o horário de funcionamento. Caberá aos diretores controlar o acesso de visitantes por meio de registro, identificação ou outros mecanismos de segurança. A medida tem como objetivo ampliar a proteção de estudantes e servidores.
0: A Secretaria Municipal de Saúde de Campo Grande inicia nesta segunda-feira a Estratégia de Multivacinação 2026. A campanha segue até o dia 1º de setembro e tem como foco atualizar a caderneta de vacinação de crianças e adolescentes menores de 15 anos. Durante este período, todas as unidades de saúde estarão preparadas para conferir e aplicar as doses em atraso. E quem traz mais detalhes sobre a mobilização é a chefe do Serviço de Imunização da CESAL, Ananda de Mello. Vamos ouvir.
3: Essa campanha facilita a atualização da imunização, protegendo nossas crianças e adolescentes contra diversas doenças que podem ser graves. Manter as vacinas em dia é essencial para prevenir doenças que podem causar complicações graves, além de contribuir para a proteção coletiva, reduzindo a circulação de vírus e bactérias e prevenindo a ocorrência de surtos. Por isso, fazemos um convite a todas as famílias. Procurem a unidade básica de saúde da família mais próxima da sua casa. Leve a caderneta de vacinação e um documento da criança ou adolescente. Nossa equipe fará a avaliação da caderneta e, se houver alguma vacina em atraso, ela será aplicada.
0: Muito bem, importantíssimo atualizar a caderneta para jovens, adolescentes, crianças também até os 15 anos de idade. Atenção, portanto, os pais ou responsáveis, levem os seus filhos para fazer esta vacinação. Importantíssimo.
1: Atualizar a caderneta.
0: E E essa é a trilha que anuncia a chegada do nosso especialista em agronegócio, Osmar Bastos, ao Agora 104, o mais novo imortal da Academia Brasileira de Medicina Veterinária. Bom dia, Osmar, seja bem-vindo.
4: Bom dia, Léo.
0: A indústria brasileira da soja ganhou mais um motivo para comemorar, né? Isso mesmo, Osmar? Bom dia.
4: Pois é, nada melhor que começar a semana com uma boa notícia, né? A nossa soja, que é a principal commodity do agronegócio brasileiro, está indo de vento em polpa. A Associação Brasileira das Indústrias de Óleo Vegetal, tem a sigla ABIOV, apresentou um relatório mostrando que a exportação da soja deve subir pouco mais de 1% em relação ao ano passado, alcançando 115 milhões e 400 mil. Mil toneladas. É muita soja. O informativo também aponta que o Brasil deverá processar ao redor de 63 milhões de toneladas da soja. Desse total, 63, aliás, tem exportação e nós vamos processar aqui dentro 63 milhões, um volume histórico que ultrapassa em 8% a quantidade processada em 2025. A Biov estima ainda que o Brasil vai embarcar aproximadamente 25 milhões de toneladas do farelo de soja, deixando para o consumo interno cerca de 21 milhões de toneladas desse produto. As estimativas do relatório também são otimistas para as exportações do óleo da soja, que deve ultrapassar 2 milhões de toneladas. Você vê que é farelo, é o grão, é o óleo. Dessa forma, o complexo soja, composto por esses três subprodutos, deve render ao Brasil cerca de 60 bilhões de dólares, algo em torno de 300 bilhões de reais.
0: Isso, é bom, muito, né? Importantíssimo. E assim, Osmar, por que esse número é tão importante, principalmente nesse momento que a gente vai entrar agora do El Niño? Os agricultores precisam antever, ou melhor, já precisam agir, né, com foco nessa mudança climática.
4: Então,
0: né?
4: Olha só, nessa altura que nós estamos em agosto, normalmente o plantio vai começar a partir do dia 16 de setembro, uhum, quando acaba o vazio sanitário. Então está muito pertinho. Então quem já tinha que planejar, já tem que estar tudo na ponta do lápis. Uhum. E logicamente que o El Niño está preocupando. Paralelamente à questão da dívida dos agricultores, que está muito difícil, né? O preço dos insumos, o custo de produção, quer dizer, segundo a ministra, a nossa querida ex-ministra Tereza Cristina, a tempestade perfeita está instalada na agricultura brasileira. Então a gente tem que torcer para esse impacto do El Niño não ser tão violento, né? Vai ser no Rio Grande do Sul, pelo jeito que as chuvas já começaram, as chuvas lá. Aqui no Centro-Oeste, eu entrevistei esses dias o nosso
1: climatologista.
0: O Dr. João. Dr. João?
4: Foi o seu João.
0: E o Dr. Natália.
4: Júlio e o Natália, os dois.
1: Ah,
4: então, a expectativa é que aqui no Centro-Oeste as chuvas sejam pontuais, vão dissolver pouco num lugar, muito no outro, então não vai ser muito, muito bem distribuída como está esperando. A chuva normalmente começa agora, né? Setembro, outubro, é a época de como começar a chuva. A gente não sabe ainda como é que vai ser esse impacto desse El Niño que todo mundo espera que seja mais forte.
0: Muito bem. Obrigado,
1: tá certo,
0: Osmar. Tenha um excelente dia.
4: Boa semana para vocês.
1: Ótima semana. Ótima semana para o primeiro imortal da Academia de Medicina Veterinária de Mato Grosso do Sul.
0: Não, na verdade, a Academia Brasileira de Medicina Veterinária. Ele é o primeiro de Mato Grosso do Sul.
4: Veterinário, tem uma veterinária, uhum, que já está também já há algum tempo já. Eu sou o primeiro homem.
0: Homem veterinário.
1: A gente falou aqui semana passada que estamos orgulhosos
4: muito
1: de
4: obrigado.
1: Você.
4: Parabéns.
1: Eu fico
4: também. De ter dividido a bancada com gente assim, que sempre traz mais bons fluidos, somente no começo da semana.
0: Muito bem,
1: tá,
0: Osmar.
1: Certo.
0: Obrigado mais uma vez. Excelente. Até quarta-feira, viu?
4: Até quarta.
0: Não se esqueça.
1: Até quarta-feira. E no próximo bloco, nosso GPS da economia, Aldo Barrigossi, repercute pesquisa anual do comércio. Vamos para uma pausa, tomar uma água.
0: Muito bem. Para esse primeiro intervalo do Agora, com música, Espumas ao Vento, uma canção que foi composta por Acioli Neto e ficou conhecida nacionalmente na voz de Elza Soares, que gravou em 2003 para a trilha sonora do filme Lisbela e o Prisioneiro. A interpretação intensa de Elza Soares transformou a música em um dos seus maiores sucessos populares. Vamos ouvir, agora são 7h14. 7h14.

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4: Agora 7h17, bom dia para você que começou a nos ouvir agora, seja bem-vindo. Desde o início desse mês está suspensa a realização da queimada controlada em Mato Grosso do Sul, ou melhor, das queimadas controladas, né? Porque não é, infelizmente não é só um que acaba fazendo, são vários, e tá tudo bem também, né? Mas foi suspensa nesse período. A restrição segue até o dia 30 de novembro em todo o estado, e no Pantanal será mantida até o dia 31 de dezembro. A decisão foi tomada por causa da previsão de tempo seco e do aumento do risco de incêndios florestais nos próximos meses. Durante esse período, o Imaçu também deixa de emitir novas autorizações para queimadas controladas. Quem desrespeitar a determinação poderá ser multado e responder às penalidades previstas na legislação ambiental. Essa trilha vocês já conhecem. É o nosso GPS da economia, Aldo Barrigossi. Mas antes de conversarmos com Aldo Barrigossi, agora há pouco nós falamos com Osmar Bastos a respeito da indústria brasileira de soja, que ganhou um motivo mais para comemorar, né? A ABIOV, que é a Associação Brasileira dos Produtores e...
5: Associação Brasileira da Indústria do Produtor de Óleo.
4: Muito
5: soja,
4: obrigado,
5: tudo mais.
4: Aldo Barrigossi, é isso mesmo. Eles elevaram a projeção de processamento da oleaginosa e agora aponta para um novo recorde em 2026. Aldo, já vou aproveitar esse gancho para falar contigo, porque o que representa isso para Mato Grosso do Sul? O que traz de benefício para os produtores e também para a população de Mato Grosso do Sul? Bom dia, seja bem-vindo.
5: Bom dia, Léo. Bom dia, Zilda.
6: Bom dia.
5: A você que nos prestigia nessa segunda-feira linda, né? De uma boa semana para todos nós, começando aí a primeira semana de agosto. O que é importante a gente dizer, né? Como a notícia que o Osmar trouxe, a produção brasileira ela continua crescendo em várias regiões produtoras do Brasil, principalmente aqui no Centro-Oeste, e isso é importante para quem está no campo, que está produzindo cada vez mais, tem uma terra mais produtiva por hectare, e isso faz que a gente empregue mais tecnologia no campo, mais emprego no campo, e tudo isso acaba em investimento. E esse investimento fica onde? Aqui, no nosso estado, nos nossos municípios. Nós podemos
4: investimento
5: ver
4: não só no campo, também para a população, né? Porque eles procuram mais qualificação profissional, em consequência...
5: Comércio mais. Movimenta mais, sim. A saúde movimenta mais. Então, assim, municípios aqui do nosso estado, nós temos indicadores que municípios aqui no nosso estado, que nós temos uma soja muito forte, assim como a pecuária, outros segmentos, eles acabam tendo um IDH melhor, né? O índice de desenvolvimento humano, ele é melhor. A gente tem mais investimento no comércio, nós temos mais investimentos no campo, então, ou seja, a nossa economia, ela acaba sendo mais movimentada. Então, traz resultados bons, ventos bons, para aqueles municípios que acabam se desenvolvendo mais. E lembrando, assim, que a soja, a gente, todos os anos, a gente tem a nossa colheita de soja, ela vem a cada ano aumentando mais a área no campo plantada, a produtividade e as nossas exportações. O que é importante também na fala do Osmar? que nós estamos esmagando mais soja, ou seja, nós estamos pegando a soja em grãos, processando ela, transformando ela no bagaço de soja, transformando ela no óleo de soja. Quando a gente processa mais essa soja aqui no nosso estado, no nosso país, a gente está empregando mais mão de obra ali na hora de produzir aquilo ali. E também tem um outro lado que é o quê? Está aumentando o consumo interno daquele produto, ou mantendo o consumo aquecido. Isso também é importante.
4: Comercializando.
5: Comercializando. Se a gente tem uma comercialização forte aqui local, a nível nacional e estadual, municipal, e a gente também tem uma demanda muito grande internacional do nosso produto da soja, isso é bom para todo o segmento, para toda a sociedade. Não só para o lado empresarial, Léo.
4: Por falar em comércio, o comércio de Mato Grosso do Sul movimentou 149 bilhões de reais em receita bruta em 2024 e pagou cerca de 5 bilhões em salários, retiradas e outras remunerações, segundo a pesquisa anual do comércio divulgada na última semana pelo IBGE. O levantamento mostra que o varejo continua sendo o maior empregador do setor, concentrando mais de 70% dos trabalhadores, enquanto o atacado lidera o faturamento no estado. O supervisor de disseminação de informações do IBGE, Fernando Galina, destacou os pontos principais dessa pesquisa. Vamos ouvir.
6: Conforme dados da pesquisa, existem em Mato Grosso do Sul 24.130 unidades locais, que englobam as sedes e as filiais das empresas de comércio daqui do estado. Essa informação faz com que Mato Grosso do Sul fique em 16ª posição entre as unidades da federação. Segundo a pesquisa, o setor emprega 148.272 pessoas, das quais 70,31 atuam no comércio varejista, 17,21% no comércio por atacado e 12,47% no comércio de veículos, automotores e motocicletas. O estado acaba ganhando um certo destaque porque essa participação de 12,47% do comércio de veículos na mão de obra deixa Mato Grosso do Sul na quarta posição entre as unidades da federação.
4: Aldo, a pesquisa confirma um comércio forte e em expansão, mas também acaba evidenciando diferenças entre os segmentos e um rendimento médio que ainda gira em torno de 1,8%, ou melhor,
7: 1,8% salário
4: mínimo, né?
5: Isso.
4: É. O que, afinal, que esses indicadores dizem sobre a economia de Mato Grosso do Sul?
5: Oh, a gente tem que olhar, Léo, assim, extrair daí dados positivos, né? Movimentação de quase 150 milhões de reais, né? Da economia, do comércio como um todo. A fala do Fernando Galindo aí, que é a questão da mão de obra gerada, por exemplo, na questão automotiva. A gente pode ver isso na nossa cidade, no nosso estado, né? Quantas as concessionárias de veículos foram abertas aí nos últimos tempos, ou seja, a gente tinha basicamente a 10 anos atrás, 4 marcas de veículo. Hoje nós temos mais de 20 na nossa cidade, né? Não só na nossa cidade, como no nosso país. Isso movimenta aí esse segmento, por exemplo, comércio, varejista, automotivo. Isso é reflexo aí dos dados, né? Essas pesquisas a gente tem que olhar como momentos da gente ter insights. Para onde está indo a nossa economia? Ou seja, o comércio ele está movimentando mais, mas ele precisa melhorar em alguns pontos. Como o Léo acabou de tocar, né, ele roubou aqui minha fala aqui, né? Uhum. O salário está muito baixo ainda, né? Então, assim, o que a gente tem que olhar por isso, para esse lado, como insight? O salário está muito baixo. Por que o varejo ainda paga um salário muito baixo? A gente pode observar, por exemplo, no setor de supermercados, por exemplo. A gente tem muitos supermercados pela nossa cidade. Então, ou seja, você tem muita oferta, teoricamente, de mão de obra, porque você tem muitos supermercados, você tem pouca procura, né? As pessoas que estão desempregadas não estão querendo ir para esse segmento, por exemplo, por quê? Ele paga pouco. Então, assim, será que vamos ter uma tendência para os próximos anos de um salário um pouquinho melhor?
4: Ou de esse mais segmento? Endividamento?
5: Tem também o endividamento, que a gente já conversou aqui, que assim, faz parte da fala, mas foge um pouquinho, que é o quê? 80% da população está endividada. 80% da população endividada, o varejo ainda poderia movimentar muito mais do que esses 150 milhões que foram movimentados. Então, assim, são várias coisas, insights que a gente tem que tirar disso daí. Mas mostra, assim, que o nosso estado tem um comércio forte, que vem se fortalecendo nos últimos anos, reflexo da nossa economia como um todo, né? O Osmar falou agora há pouco, da soja.
4: Sim.
5: Acaba movimentando a economia. Falamos anteriormente do famoso Vale da Celulose, né? Como o próprio governador diz aqui, né? MS está se tornando celeiro e tudo mais em relação a investimentos da parte de celulose. Isso é importante também para a gente, para a nossa economia. Quer dizer, quantas indústrias vieram, estão sendo instaladas, estão ampliando a sua produção. Isso mostra a pujança do nosso estado. Né? Celulose, pecuária, minério de ferro na região de Corumbá, temos o peixe ali na região de Dourados, Itaporã, a parte de suínos em São Gabriel e Dourados. Então, assim, vários segmentos econômicos que vêm investindo, vêm se desenvolvendo no nosso estado, e isso acaba gerando, tendo esse reflexo na economia do que se refere ao varejo, né? Ao comércio. Só que o que ele precisa melhorar ainda? Um salário talvez melhor, né? Mostra a pesquisa do ano de... Lembrando que, para quem está nos ouvindo, é uma pesquisa anual do comércio feita pelo IBGE com dados do Ministério do Trabalho em relação a ano base 2024, reflexo ano base 2023. Nós estamos em 2026. Essas pesquisas, normalmente, elas demoram um pouco mais para serem lançadas, que são pesquisas mais... robustas, que investigam várias informações, e tem também os detalhes também que algumas eles têm um filtro que, por exemplo, empresas abaixo de que tem menos de 5 funcionários não entraram nessas pesquisas. Então, assim, são detalhes técnicos, né, que eu acabo tendo que estudar para poder vir aqui conversar com vocês e com quem está nos ouvindo, para trazer uma informação o mais precisa possível, mais verídica possível em relação ao que acontece na economia. Importante a gente olhar os insights que vêm da pesquisa, ou seja, o comércio está crescendo, está gerando emprego, está gerando desenvolvimento, que é reflexo de outros segmentos da economia. Celulose, pecuária, suínos, peixes, minério de ferro, o próprio turismo, né? Que fiquei sabendo que o senhor foi para Bonito acompanhar lá, né?
4: Cinesur, exatamente. Cinesur, né?
5: Aí eu vou fazer uma pergunta para você. Sim. Agora você vai ser meu entrevistado.
4: Sim, diga lá.
5: E aí, a cidade de Bonito estava cheia de turista?
4: Não tanto quanto outros momentos, né? Não estava um período de férias, né?
5: Uhum.
4: Mas foi para atrair mais pessoas.
5: Os hotéis estavam cheios? Os restaurantes estavam cheios? Agora vamos fazer um reflexo em relação a isso. Se não tivesse o evento, Bonito teria essas pessoas todas?
4: Não
5: teria.
4: Exatamente para movimentar, né?
5: São esses insights que a gente tem que ver, que às vezes a gente critica uma realização de um evento, não só o evento de Bonito, mas a gente precisa entender que esses eventos normalmente eles vêm para o quê? Fomentar uma economia de um município que, se não tivesse aquele evento naquele período, naquele momento, não teria todas aquelas pessoas se deslocando para aquele local. Isso faz com que você movimente aquela economia, o comércio, o setor hoteleiro, setor de transporte, setor aéreo. Então, assim, a gente precisa entender isso. As empresas que prestam serviço para eventos, então nosso estado, a nossa cidade, ela precisa trabalhar dessa maneira. Para quê? Para fomentar tudo isso. Lembrando que a nossa cidade, a nossa capital, ela tem um outro olhar que é o quê? Trazer muitos eventos corporativos aqui para a capital. Esses eventos corporativos, eles trazem negócios, né, entre essas empresas que vêm para cá para conversar, e movimenta também o comércio, os restaurantes, os hotéis.
4: Sim, sim.
5: Então, assim, a gente tem que fomentar isso no estado inteiro. Por exemplo, com aviações regionais, né? Nós tivemos voos para Bonito e outros municípios aqui que a gente está tendo investimento, por exemplo, aí não são aeroportos, acho que é aeródromos, que eu acho que fala, né? Agora a definição dos aeroportos menorzinhos. Sim, sim. Então, assim. Mas para mim são os aeroportos, eu não sou tão técnico assim. São os aeroportos menores, regionais, você incentivar a aviação regional. Se você for olhar para o lado, por exemplo, de outros países do mundo, como por exemplo os Estados Unidos, que é um país grande como a gente, você tem muitos aeroportos regionais, aviação regional muito forte, fazendo com que você movimente os negócios entre essas cidades dentro do país. Então, assim, o olhar para pesquisa anual, finalizando, é um olhar muito bom, que vem crescendo, vem se desenvolvimento e vem movimentando muito a economia.

0: No ano de 2026, somente o primeiro semestre, 1.353.000 veículos foram vendidos e emplacados.
1: Se a gente olhar a média aritmética disso daí, o que, que acontece? Esse ano nós vamos vender mais do que ano passado e ano retrasado. E lembrando, assim, que a minha fala foi em cima de concessionárias novas, sim, veículos novos. Sim. Só que para você comprar um veículo novo, você tem que se desfazer do seu veículo antigo, que você já tem. Que movimenta também o comércio de veículos de seminovos. Se a gente andar pela nossa cidade, a gente vai ver também que tem várias outras concessionárias ou várias garagens, como a gente diz no popular, dos seminovos. E tem um outro olhar também, Léo, que mesmo com taxa de juros alta, endividamento da população, a gente movimenta essa compra e venda desses veículos com financiamento. Que grande parte dos veículos são comprados, são financiados. Você vê que mesmo com todo esse aspecto não tão positivo para a economia vem se movimentando. O que, que eu sempre falo? Se os entes políticos não atrapalharem, a economia anda bem, né? Não atrapalhando, a coisa deslancha.
2: E, Aldo, essa pesquisa anual do comércio revela que o varejo concentra mais de 70% dos empregos, mas o atacado é responsável pela maior parte da receita e paga os melhores salários. Como explicar essa diferença entre geração de empregos e faturamento?
1: O atacado ele tem um custo operacional na hora de movimentar ali o seu negócio menor. E ele acaba com isso conseguindo pagar um salário um pouco maior, porque movimenta mais dinheiro, né? E a gente tem visto aqui no nosso estado surgir grandes redes atacadistas movimentando grandes volumes, né? Lembrando que, assim, a quinta ou sétima maior rede varejista do país é daqui do MS, né? Então, assim, isso mostra o quão importante a nossa economia para esse segmento do comércio e atacadista, varejista. Então, assim, eles vêm para cá, se instalam, lembrando que daqui a gente vende para o Centro-Oeste inteiro, vende para a região Sul. Então, assim, a nossa economia ela tem esse privilégio de estar no centro do país, né, geograficamente falando, e daqui escoar para qualquer parte do nosso país. Então, por que paga os melhores salários? Porque tem custos operacionais menores, às vezes acaba empregando uma quantidade de pessoas menores e precisam de funções, normalmente, de lideranças, que essas funções elas precisam desempenhar um papel numa velocidade muito grande para poder manter essa média de faturamento, porque o varejo ele se movimenta muito rápido. Então, eles precisam ter ali lideranças nas suas frentes, nos seus negócios, que fiquem atentos a todos esses movimentos. Então, às vezes, a gente acha que o movimento do varejo ele não é tão rápido e no dia a dia a gente vê que é muito rápido. E a gente tem uma concorrência também muito grande, Zilda. A gente tem as redes varejistas aqui que atuam na nossa cidade, no nosso estado. A gente tem visto, por exemplo, algumas redes indo para o interior que não existiam há uns anos atrás. Um acirramento da disputa por territórios em relação à nossa capital, das redes disputando espaço a espaço, né? O consumidor, como o Léo mencionou anteriormente, o consumidor, boa parte dele está endividado, então você precisa ter assim, estratégias comerciais para a hora de ofertar os seus produtos de uma maneira que ele dê rentabilidade para o varejista e automaticamente também dê aquela oportunidade de negócio para quem vai comprar. O perfil do consumidor, nós até discutimos isso há algumas semanas atrás, ele vem mudando. Então a gente tem o efeito caneta emagrecedora, que mudou um pouco o perfil desse consumidor que vai, por exemplo, a um supermercado.
3: A um restaurante.
1: Só que as pessoas não deixaram de ir. Elas estão comendo, né, consumindo produtos diferentes. Então, você vai a um supermercado...
3: Em menor quantidade.
1: Em menor quantidade e eu digo que mais vezes. Né? Então, você vai num supermercado dia de um FLV, né, fruta, legumes e verdura, você tem um movimento grande ali, porque as pessoas estão mais abertas a consumir ali legumes, verduras.
3: Até,
1: né?
3: Até as empresas aéreas acabam lucrando com esse efeito de caneta, né? Porque eles economizam cerca de 500 milhões de dólares num ano depois dessas canetas emagrecedoras. E por quê? Porque menos peso, mais economia de combustível.
1: E o que é interessante, assim, às vezes a gente só olha esse lado.

0: pesado, né? Menos peso. Tá, só que as pessoas estão viajando mais. Por que que as pessoas estão viajando mais? A pessoa, um peso corporal menor, elas se movimentam mais, ficam mais felizes, acabam movimentando mais a economia, vai pro varejo comprar uma roupa nova, né? Porque reduziu ali o seu peso corporal. Então, tem que ter um outro olhar, né? Aquela coisa assim, enquanto alguns choram, outros vendem lenço. Então, é esse olhar que a gente precisa...
1: É a engrenagem apenas rodando, Aldo.
0: Sim, né? mas a gente tem que ter esse olhar, Léo, e não o olhar do chororô. A gente tem que ter o olhar do quê? Esse olhar do empreendedor, esse olhar de olhar o que está sendo movimentado, como que eu posso me modernizar, como que eu posso ofertar. Então, assim, se você tem, por exemplo, você tem ali o seu varejo, abriu na mesma região, no mesmo bairro, dois outros concorrentes, o que que isso vai ser bom, o que que isso vai ser ruim? Talvez seja bom, porque se é do mesmo segmento que você, as pessoas já vão entender que ali naquele local você tem pessoas vindo procurar aquele serviço. E um outro olhar de quê? Eu preciso me modernizar meu atendimento, modernizar o equipamento que eu tenho na loja. Para quê? Para que eu continue tendo o meu espaço ali. Então, é esse olhar que a gente precisa ter, esse olhar positivo, esse olhar olhando para frente e o olhar que a gente precisa estar sempre se movimentando, se desenvolvendo para que a gente tenha o nosso espaço.
1: Muito bem, muito obrigado, Aldo Barrigossi. Conversamos um pouco a mais do nosso tempo com o Aldo. Foi uma conversa interessantíssima, dialogamos bastante sobre dois assuntos importantíssimos. Muito obrigado, Aldo.
0: Eu que agradeço, monopolizei aqui o microfone hoje.
2: Ótima semana para você, Aldo.
0: Para todos nós, boa semana a todos. Obrigado pela audiência. Tchau, tchau.
1: Tchau, tchau. Tchau, tchau.

0: A semana começa em ritmo de boa música na Educativa MS. Hoje, às 8 da noite, tem mais uma edição do Nossa Música é Assim. E pra contar o que vem por aí, já está conosco o produtor e apresentador do programa, Zé Du, bom dia! O que, que o público espera nessa edição de segunda-feira?
1: Bom dia, Léo, bom dia, Zil, bom dia a todos! Olha, hoje a gente começa a celebrar os 127 anos de Campo Grande. 26 de agosto agora, completa, são 127 anos... E a nossa capital tem muitas histórias para contar, né? E a gente vai focar bastante nas personalidades empresariais e artísticas da nossa cidade. Hoje nós vamos falar com o engenheiro Carlos Clementino, da Engepar. A Engepar que recentemente fez toda a reforma aqui do Parque dos Poderes, né? Está super lindo. Fez também aquele Reviva Centro, aquela loucura da 14 de julho. Ele vai contar um pouco de todas essas aventuras. Além disso, ele é um empresário que gosta muito de música e sempre procura incentivar os trabalhos aí. Nós temos dois exemplos, que é um festival Viva Campo Grande, que ele promove anualmente, e os Vertentes, que foi um movimento que nasceu do coletivo Campo Grande Música e que a gente enfrentou aí a pandemia, enfrentou um período bem longo, com algum respiro aí para os músicos, né? Que a gente, vocês notaram que a gente falou pra caramba da economia, e nada de show para esses turistas que vêm para cá. É muito pouco ainda a pressão da nossa arte, né? Vamos dizer assim, na economia. Mas enfim, todos estão convidados. Hoje nós vamos ter também depoimentos do Caio Inácio, do Gerson Douglas, o Gersão do Tradição, e do Adriano Padeiro. O Adriano Padeiro é da padaria Toscana, ali a saída de Cuiabá, que é a mais antiga padaria que ainda tem forno a lenha ali. É muito incrível, muito legal.
2: Uma delícia aquela
1: histórias padeira. Histórias da cidade repletas durante todo o mês.
2: Zé Du, e por falar em histórias da cidade, você sabia que Campo Grande vai ganhar um presente de aniversário em grande estilo para celebrar os 127 anos da capital? O Sistema Comércio MS, por meio do SESC e do SENAC, prepara um bolo de aproximadamente 840 quilos. Ah, a expectativa é distribuir cerca de 2.500 fatias de graça à população no dia 26 de agosto, logo após o desfile cívico. A comemoração será na rua 14 de julho, entre as ruas Afonso Pena e Barão do Rio Branco. Bolo gigante, hein? Para comemorar os 127 anos de Campo Grande.
0: Legal. Muito bem, muito obrigado, Zé Du. O convite está feito para todos acompanharem hoje, às 8 da noite. Nossa Música é Assim.
1: Nossa Música é Assim.
0: Obrigado.
2: E agora vamos atualizar a situação do trânsito, como está a movimentação nas principais vias da capital nesse primeiro dia útil de agosto. Bernardo Quartinho está de volta com o Táxi 104. Bernardo Quartinho, o que mudou desde a sua última conversa aqui com a gente no trânsito?
3: Zilda Vieira, o trânsito ainda continua intenso aqui onde eu me encontro, na região urbana do Anhanguzinho. Avenida das Bandeiras com Ouro Branco, quem está saindo da Vila Anhanhá, Marco Roberto, Jockey Clube, vai pegar a bandeira, já há um trecho de lentidão, dá bom sucesso até a Fábio Zaran, quem se desloca nesse sentido Vila Carvalho. Esse trecho está bem ruim mesmo, os motoristas têm que ter paciência, atenção redobrada. A Eduardo Eliazaran ali no trecho da Rodolfo José Pinho, também quem desce sentido Cemitério Santo Antônio, o trânsito é lento. Na Duque de Caxias, região urbana do Imbiruçu, da Rua dos Andradas até a Praça Nilton Cavalcante, quem vem do Aeroporto Internacional, o trânsito também inspira cuidados, porque tem um acidente em frente, praticamente em frente ao portão do Comando Militar do Oeste, na pista de quem vem do Aeroporto Internacional de Campo Grande. Esse trecho é lento também. Nas demais ruas e avenidas da capital, um ou outro trecho de lentidão, principalmente focado na área central, da Avenida Afonso Pena, nos trechos da Calógeras até José Antônio, quem se desloca sentido Parque dos Poderes. Nas demais ruas e avenidas da capital, o trânsito está fluindo normalmente, sem intercorrências. Zilda, está movimentadinho hoje, viu? Com vocês no estúdio.
2: Obrigada, Quartinho.
0: E a quarta edição do Bonito Cine Sul chegou ao fim neste sábado, dia 1º de agosto, com saldo positivo. Durante 9 dias, o festival reuniu 46 filmes de 10 países da América do Sul, além de cineastas, atores e produtores em Bonito. A coordenadora geral do evento, Andréia Freire, comemora o resultado e afirma que os preparativos para a próxima edição já começaram. Vamos ouvir.
4: O saldo da quarta edição do Bonito Cine Sul é positivo. É visível a gente ver o crescimento do festival ano a ano, a qualidade da programação e dos convidados, a resposta do público, o envolvimento dos moradores, tudo isso é muito satisfatório. Os apoiadores e os patrocinadores presentes, vendo in loco a importância do investimento, também soma muito nessa avaliação. A repercussão na imprensa, de modo geral, demonstra com clareza a consolidação do festival como um ponto de encontro do cinema sul-americano. Isso nos deixa felizes pelo caminho que a gente percorreu até aqui e nos estimula muito a continuar. Agora vamos iniciar essa fase de pós-produção, destacar os números de público e os resultados de forma objetiva. A construção da nova edição em 2027, da quinta edição, já começa em paralelo a tudo isso. E a gente segue trabalhando para que o Bonito Cine Sul siga aplicando o seu conceito na prática e ampliando o espaço para o cinema do continente aqui, em Bonito.
0: Entre os vencedores pelo voto popular, o destaque foi para Naira, do Peru, como o melhor longa sul-americano. A vida de Jerônimo dentro e fora de casa levou o prêmio de melhor curta sul-americano. Na mostra ambiental, Páramos dos El Origen, da Colômbia, venceu entre os longas e Buen Vivir, do Equador, foi o melhor curta. Já na mostra sul-mato-grossense, o público escolheu Igaque, Olho por Olho. Pelo júri oficial, o melhor longa sul-americano foi Quem Matou Narciso, do Paraguai. O curta Sucua, da Colômbia, foi o vencedor na categoria sul-americana. Páramos dos El Origen voltou a conquistar o prêmio de melhor longa ambiental, enquanto Hipopótamos, A Arca de Escobar, venceu entre os curtas. Na mostra sul-mato-grossense, o grande vencedor foi Natasha.
2: E no próximo bloco, nosso papo de esporte com Ricardo Paredes. Série B termina e o misto sobe para a Série A.
0: Vamos para mais um intervalo com música no Agora 104. A escolha foi um clássico que ficou ainda mais poderoso na voz de Cássia Eller. Queremos saber, Cássia foi uma das artistas mais intensas e genuínas da música brasileira. E essa gravação prova isso do primeiro ao último segundo. Na voz que não pedia licença para entrar, ela simplesmente entrava e tomava conta. A letra questiona, provoca e incomoda. E na boca dela essas palavras ganharam uma força que poucos conseguiram alcançar. Ouça e se permita, agora são 7h46.

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3: Agora 7h50, 7h57. Antes da gente conversar com Ricardo Paredes, a Zilda vai trazer uma informação a respeito de eleições. Os nossos eleitores de Mato Grosso
4: Final
3: do Sul.
4: Afinal de contas, estamos em ano eleitoral. O Tribunal Superior Eleitoral promove nesta semana uma série de ações para informar os eleitores sobre segurança e transparência da urna eletrônica. A primeira edição da Semana Nacional do Sistema Eletrônico de Votação contará com demonstração sobre o uso da urna, palestras, exposições e ações de combate à desinformação contra o sistema eletrônico de votação. Nesta segunda-feira, 5h30 da tarde, horário de Brasília, 4h30 da tarde de Mato Grosso do Sul, o TSE vai realizar uma live nas redes sociais para demonstrar o funcionamento de cada componente da urna. Durante a transmissão, o equipamento será aberto pelos técnicos do tribunal. Também será lançada a campanha Fato ou Boato, viralizou, para esclarecer dúvidas sobre a veracidade de conteúdos que são publicados na internet. A mobilização segue até o próximo domingo, dia 9, na Corrida pela Democracia, que será realizada em Brasília.
3: Muito bem, agora sim, o apito tocou e o Ricardo Paredes chegou. Agora são 7h52, me deu a impressão de ter dito 7h57, mas é 7, agora 7h52. Bom dia, Ricardo Paredes.
5: Bom dia, Leonardo Paraná, bom dia, Zilda.
4: Bom dia, seja bem-vindo.
5: O apito suou duas vezes, né?
3: Pra você,
5: que
3: muito
5: maravilha,
3: bem,
5: né? Estamos chegando, mais uma semana de muito trabalho, né, Paraná?
3: Sim, sim, sim, o Estadual Série B foi encerrado ontem, finalizado ontem, domingo. E o misto de Três Lagoas conquistou acesso ao vencer Campo Grande no estádio Madrugadão. Conta aqui pra gente, Paredes, como que foi isso?
5: E olha, teve mais de 3 mil torcedores no estádio Madrugadão lá em Três Lagoas ontem. 3.214 torcedores no Madrugadão ontem. Uma festa muito bonita do torcedor. A equipe do misto só não podia empatar ou perder. E a equipe do misto venceu o Campo Grande com autoridade, jogo que a Educativa transmitiu ontem com a narração do Elson Pinheiro. O misto venceu por 3-1 e confirmou a segunda vaga para a Série A do ano que vem. O Marcão, o Vinícius e o Carlos Miguel marcaram para a equipe do misto e o Cairon descontou para a equipe do Campo Grande. Portanto, misto venceu e confirmou a sua classificação para a Série A do ano que vem. O Aquidauanense, o campeão, bateu a União ABC por 2-0. De Guda fez o primeiro gol aí do Aquidauanense e o segundo gol do Aquidauanense foi um golaço. Sabe aquele gol que o Pelé não fez lá do meio do campo?
3: Meu Deus do céu, foi isso mesmo?
5: Foi do meio de campo.
4: Olha. Sério?
5: O Juninho dominou no meio campo e bateu pro gol. O Breno Mohamed, goleiro do União ABC, adiantado e não conseguiu defender. Foi um golaço.
4: Que lindo.
5: Você vai poder acompanhar hoje no Giro
4: do
5: Esporte.
4: Esporte.
5: Temos que mostrar esse gol, porque foi o gol do campeonato estadual justamente na última rodada da competição. O 7 de setembro venceu o São Gabriel pelo placar de 4-0. O João, ele fez um hat-trick. Marcou 3 gols na partida aí pro 7 de setembro, né? O João marcou 3 e o Ender marcou outro gol da equipe do 7 de setembro.
3: Estamos recebendo mensagens aqui no nosso WhatsApp, 67993331047. Um abraço ao Elvio Pinheiro, que está na audiência da programação. E também um abraço ao Manuel, motorista de aplicativo, que também está na audiência. Continuem participando, viu? Um abraço
4: ótima
3: a vocês dois.
4: Ótima semana para vocês.
5: E para fechar a rodada de ontem, Paraná, o Comercial, jogo que a Educativa transmitiu. Canal 4.1 transmitiu, o Comercial venceu o Taverópolis pelo placar de 2-0, mas não adiantou nada, né? O Bruninho marcou pro Comercial e o Kleber também marcaram os gols da equipe do Comercial. O Comercial, mesmo vencendo, não conquistou acesso aí para a Série A do ano que vem, terceiro ano consecutivo que o Comercial o torcedor tem a esperança do Comercial retornar para a Série A, mas o Comercial dentro de campo não rende, né? O Comercial terminou na terceira posição. O Aquidauanense, líder e campeão, 18 pontos ganhos em primeiro. Em segundo, misto, com 14 pontos ganhos. O Comercial aparece na terceira posição com 13 pontos ganhos. 7 de setembro, de Dourados, terminou com 11. União ABC com 9 pontos. O Taverópolis com 7. São Gabriel com 5. E o Campo Grande com apenas 1 ponto ganho. Para o Comercial participar da Série A do ano que vem, só se alguma das 10 equipes que estão na Série A, né, desista, né, de participar.
4: Muito
5: e o Comercial
4: difícil, então.
5: Como terceiro colocado, o Comercial conseguiria participar da Série A, mas realmente é muito difícil, muito complicado a vida do Comercial. Aí vai ficar mais um ano na Série B do Campeonato Estadual.
3: E o Pantanal perdeu em casa para o Planalto do Distrito Federal em jogo das quartas de final do Brasileiro Feminino Série A. Quais as chances do time de Mato Grosso do Sul na competição nacional?
5: Série A3, né?
3: Série A3.
5: Sábado, o jogo foi sábado aqui no Jaques da Luz. O Pantanal perdeu por 1-0 para a equipe do Planalto. A Oliveira, de cabeça, marcou o gol da vitória do Planalto. A equipe do Pantanal ainda teve um pênalti ao seu favor, só que acabou desperdiçando, a goleira defendeu e não deu para o Pantanal. Pantanal agora tem que vencer por 2 gols de diferença no próximo domingo, lá no Distrito Federal, para conseguir a sua classificação para a sequência da competição. É uma missão difícil, complicada para a equipe sul-mato-grossense, que trocou de técnico, o técnico estreou, mas dentro de campo a equipe não rendeu e acabou perdendo para o Planalto pelo placar de 1-0. Agora tem que reverter na casa do adversário, vencendo por 2 gols. Se vencer por 1, a disputa vai ser nos pênaltis.
3: Ô, Paredes, começaram as oitavas de final da Copa do Brasil. Aos poucos, os gols na primeira rodada vão saindo, né?
5: Olha, os artilheiros não estavam, assim, inspirados nesse final de semana, não, viu, Paraná?
4: Teve muito 0-0.
5: Muito 0-0. Sábado, Vasco e Fluminense, clássico do Rio de Janeiro. Ninguém fez gol, foi 0-0. Santos e Remo também 0-0, jogo na Vila Belmiro. O Palmeiras foi o único time que destoou aí, né? Palmeiras venceu pelo placar de 3-0 a equipe do Fortaleza, para alegria do Milani, né?
3: Tá e do assim. Fábio Madeira também, hein?
5: Fábio Madeira, acho que ele nem dormiu ontem. Né? Também ontem o Mirassol empatou
4: da com o Eva Grêmio, Regina também.
3: Da Eva.
5: Aguenta, Eva. Eva vai
4: muitos
5: Eva vai vir de verde hoje, né? Ela sempre vem de verde quando o Palmeiras vence, né?
3: Tá certíssima, né? Certíssima. Ela e Peter precisam vestir verde.
5: Ela e o Peter. O Peter completou 1 ano, rapaz.
3: Olha! Parabéns, Peter! Parabéns, Evinha.
5: Peter dá trabalho, ainda é palmeirense, né? Portanto, ontem, ó, Palmeiras 3, Fortaleza 0. Mirassol e Grêmio ficaram no 1-1. Chapecoense e Cruzeiro empataram em 0-0. O Internacional bateu o Corinthians, Zilda.
4: Então.
5: Foi 2-0 para o Internacional. O Atlético Mineiro empatou com o Juventude por 0-0. E a primeira rodada das oitavas de final vai ser encerrada hoje, às 8 da noite, com o Atlético Paranaense e Vitória. Os jogos de volta já começam amanhã. Já começam amanhã com o Juventude e Atlético Mineiro. Remo e Santos. Na quarta-feira tem Cruzeiro e Chapecoense, Grêmio e Mirassol, Fluminense e Vasco da Gama. Também na quarta, Fortaleza e Palmeiras. Na quinta-feira tem Vitória e Atlético Paranaense e o Corinthians enfrentando a equipe do Internacional. São jogos aí de volta já da Copa do Brasil, oitavas de final.
4: Será que Corinthians consegue reverter?
5: Tem que vencer por 3 gols de diferença.
6: Em casa, né?
5: É, em casa.
6: Tudo, né? É possível.
5: Em casa, tudo é possível. E no futebol tem acontece de tudo, né?
6: O imponderável.
5: O imponderável. É? Futebol tem o imponderável, tem zebra, tem muita coisa que acontece no futebol, né? E o Corinthians, em casa, tem condições, sim, de reverter essa vantagem do Internacional.
3: Sem fofocas hoje de...
5: Ah, hoje não tem fofoca.
3: Não tem fofoca. Não
6: o Memphis continua namorando.
5: É, ele tá apaixonado. Tanto é que quer renovar com o Timão, né?
6: É, mas nada por enquanto.
5: Salário,
6: né?
5: Um pouquinho mais baixo, sem muita mordomia, mas o Memphis vai ficar com toda certeza.
3: Ele tá namorando a atriz? Como que é?
5: A Maísa.
3: Maísa,
5: atriz. Aquela Maísa. Baixinha que dava trabalho pro Silvio Santos, né?
6: E tem notícia do Yuri Alberto? Volta quando? A lesão
5: tá,
6: foi...
5: Yuri Alberto tá machucado, né? Deve retornar no Campeonato Brasileiro, né? Nas próximas rodadas aí.
3: Tá Yuri certo. Alberto, um jovem jogador... Do Corinthians.
6: Sim.
3: Vai, Corinthians. É isso.
5: Vai, Timão.
3: Vai, Timão.
6: Vai, Timão.
3: Ricardo Paredes, muito obrigado mais uma vez pela sua presença, pelas informações. Hoje, às 11h45, tem...
5: Giro do Esporte. Eu convoco todo mundo a assistir, porque vai ter um golaço. Nem o Pelé fez um gol no meio-campo, né? Mas o Juninho fez aí para a equipe do Aquidauanense. Mas foi um golaço mesmo. Eu acompanhei ontem pelas redes sociais, né? As redes sociais colocam os gols, a gente.
6: Fiquei curiosa agora. Vou...
3: Vamos assistir. Vamos hoje, 11h45, tem Giro do Esporte na Educativa, canal 4.1, Educativa MS. Muito obrigado, um abraço, Paredes.
5: Tchau, tchau, até amanhã.
6: Tchau, tchau.
3: Chegamos ao fim de mais uma edição. Eu sou Leonardo Paraná e agradeço a sua audiência. E nesta edição, contamos com a produção técnica de Edson Silva, produção e edição de Alfredo Milani.
6: E eu sou Zilda Vieira e nós tivemos produção e reportagem de Tereza Ilcar, Magda Tebcharani e Nelly Terra.
3: O Agora 104 é uma produção da Fundação Jornalista Luiz Chagas, que tem como diretor-presidente o jornalista Orlando Loureiro.
6: Eu te desejo uma ótima semana. Tchau.
3: Encerramos com um Simples Desejo, de Luciana Mello. Tenha uma excelente segunda-feira. Eu te espero amanhã, às 7 horas da manhã, aqui na Educativa MS 104.7. Tchau.

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3: São 8:06. Olá, navegante 104, bem-vindo. Tá começando, hein? Mais uma sessão de boa música até 11 da manhã, sempre em 104.7 no dial, sintonize aí e também pelo portal educativa.ms. Muito prazer por aqui, Alfredo Milani, feliz em estar de volta na Educativa 104. Muito obrigado a você, navegante de plantão, que tá em casa, tá na caminhada, tá no trabalho, tá voltando. Você, motorista de aplicativo, taxista, mototaxista, motociclista, enfim. Abraço também pro Manuel, motorista de aplicativo, que me trouxe aqui nos estúdios da 104. Valeu, Manuel, muito obrigado, boa semana, bom trabalho a todos. Para você participar comigo é muito fácil. 9333-1047, esse é o nosso WhatsApp. Vamos bater aquele papo, você deixa o seu pedido musical, enfim. Vamos te atendendo aqui na medida do possível. Aperte aí o cinto onde você estiver. Aumente o volume no máximo. Boa viagem com Paralamas do Sucesso.

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4: Pessoal, escuto muito, houve um subsídio para a pecuária. Houve um subsídio para os artistas. Não é subsídio, o som não é dizer, é subsídio. Então é um erro muito comum que eu vejo, que eu escuto na mídia brasileira. Evitem, não é subsídio. O som não é dizer, é subsídio. Lembrem-se de cinema, ó, subsídio. Falou, moçada, obrigado, tamo junto.
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Falar o que dele? Esse é o F.R. David, o cantor nascido lá na Tunísia, muito famoso pelaquele hit Words, de 1982, que definiu o synth pop ali da década de 80. Ele construiu uma carreira focada em melodias bem mais românticas, eletrônicas e suaves. Aqui ele mudou um pouco o estilo, Saharan Night, essa que acabamos de ouvir, uma das músicas mais marcantes da fase experimental do F.R. David. Ela foi lançada em 1987, uma música que foge bem do padrão Words, mostrando o lado mais aventureiro e eletrônico desse grande cantor tunisiano, o F.R. David, que está aqui em nossa playlist. Que canção, hein? 92, muito obrigado pela sua presença, você navegante de plantão. Até 11 da manhã, a nossa sessão de grandes canções continua invadindo o seu dial, as melhores nacionais e internacionais, e você participa em 9333-1047. Já deixo um abraço para o Diego, que está na audiência. Obrigado, viu, Diego, pela sua presença. E muito mais navegantes chegando aqui em nosso WhatsApp. Muito obrigado.

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3: 9 e 4, Level 42.

0: Ela conquistou o mundo com o álbum Born to Die de 2012, trazendo letras sobre o romance trágico, glamour decadente e a cultura americana. Ela, Lana Del Rey, aqui em 104.7, Summertime Sadness, seu grande sucesso global, especialmente após o remix de Cedric Gervais, que a levou ao topo das paradas. Essa canção de Lana Del Rey é o exemplo perfeito do estilo dela, uma mistura de tristeza profunda, uma melodia viciante que captura aquele sentimento de fim de verão. Lana Del Rey, um ícone do pop melancólico mundial, uma estética cinematográfica e nostálgica que define o indie pop moderno. E ela é muito gata. Lana Del Rey está aqui em nossa playlist 104.7. São 9h33. Que música, navegante, não sai da sua cabeça. Aqui do pop internacional aos maiores sucessos nacionais, a nossa playlist não para e você faz parte disso. Quer fazer parte? Mande seu pedido, seu recado, sua sugestão agora mesmo para o nosso WhatsApp, o 9333-1047, que está à sua espera. Vem para cá. A Educativa 104 é sua.
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2: Madonna's Cherish.

0: Tá aí uma das duplas de pop mais icônicas da década de 70, formada pelo tecladista Daryl Dragon e a cantora Toni Tenniel. Eu falo de Captain and Tenniel. Eles dominaram as paradas com esse som pop suave, otimista, bem produzido, né? Aqui estamos acabando de ouvir um grande sucesso aí da carreira deles, lançado em 75, a bela Love'll Keep Us Together, que alcançou o topo da Billboard Hot 100 na época. Canção escrita por Neil Sedaka. Essa música virou um hino do otimismo daquela década, com um arranjo inesquecível, é claro, do teclado de Dragon e a voz marcante de Tenniel. Essa música ainda ganhou o Grammy de gravação do ano e consolidou a dupla como ícones do soft rock. Que saudade, é a dupla preferida do Maurício, hein? Captain and Tenniel. Muita saudade, né, Maurício? Década de 70, 80. São 10:03. Obrigado a você, navegante de plantão, que está chegando agora na audiência da Educativa em 104.7. E você que ainda ouve o nosso sinal pelo portal educativa.ms. Você que está no interior do Mato Grosso do Sul, seja muito bem-vindo. Obrigado pela audiência. 11 até 11 da manhã, a nossa sessão de grandes canções continua. 104.7.
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0: 10:06, as grandes canções não param aqui na Educativa. A gente segue com o ex-líder do The Smiths, o Morrissey. Vamos lá.

0: Já imaginou o encontro de dois gigantes no estúdio? Pois aconteceu. Em 81, Queen e David Bowie se reuniram na Suíça e criaram essa, Under Pressure, na base do improviso, hein? O baixo lendário, o duelo vocal icônico entre o Freddie e o Bowie. O resultado... esse clássico que mudou a história do rock and roll para sempre. Queen e o camaleão do rock, David Bowie, aqui na Educativa 104, Under Pressure. Que canção absurda de boa, hein? Só aqui, na nossa playlist em 104.7, na nossa sessão de boa música, que segue até 11 da manhã. Obrigado a você que está participando no 9333-1047. A Maria Nogueira já chegou, o Marcos, motorista de aplicativo, também tem o Manuel. Enfim, a Jocilene também chegou por aqui. São muitos, eu não consigo ler todos, mas muito obrigado a você que está participando no 9333-1047. Já voltamos.
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0: tinha pagado, havia pagado. Se o verbo é ter e haver, eu uso pagado. Tinham pagado, haviam pagado. Se o verbo que antecede é ser e estar, eu uso pago. Então, está pago, foi pago, é pago. Repetindo, tinham pagado, haviam pagado. Está pago, foi pago, é pago. Ter e haver, pagado. Ser e estar, pago. E assim com os outros verbos. Tinham imprimido, está impresso. Haviam imprimido, foi impresso. É o duplo particípio. Falou, moçada. Obrigado. Tamo junto.
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0: São 10h50, ela é dona dos charts, os artistas que estão no topo das paradas mundiais. Dua Lipa, a rainha do pop atual, ela que arrebentou em Martinha com Don't Start Now. E agora, aqui, a gente encerra com Love Again, encerrando o meu horário de grandes canções, a sessão de boa música que seguiu com você, eu e você até agora. Muito obrigado pela sua audiência, onde você estiver, 104.7. E se eu fosse você, ela já chegou. Hoje ela está de verde. Não é porque o Palmeiras ganhou, não, né? Você está de verde hoje, né? Ela nem sabia. Mas enfim, Marta Maria já chegou por aqui e ela comanda daqui a pouquinho o imperdível MPB de A a Z. A gente se fala amanhã, muito obrigado pela sua audiência, até lá.
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Olá, muito bom dia para você. São 11 horas e 6 minutos e está chegando o MPB de AZ nesta segunda-feira, dia 3 de agosto. Sejam todos muito bem-vindos, que seja uma semana ótima, tranquila e muito produtiva para você. E a gente começou ouvindo Belchior, uma canção própria dele, né? Do Belchior, que ele lançou em 1975, Paralelas, que teve, sim, recebeu várias outras gravações bacanas, mas originalmente foi gravada também pela Vanusa, mas com o autor, né? É sempre bacana de ouvir Paralelas, Belchior. Você vem comigo, 99-333-1047, participando, dando a sua opinião, pedindo também a sua canção preferida e ouvindo também as novidades que eu trago para você nesta segunda-feira, tá bom? Uma delas é João Bosco, né? João Bosco que chegou aí aos 80 anos, mais um grande veterano da nossa música, em plena atividade criativa, cantor, compositor, violonista mineiro, né, que lançou no último dia 31 agora a primeira parte de Amigos Novos e Antigos, que é um álbum duplo comemorativo, né, que reúne diferentes gerações de artistas em torno de um repertório que atravessa mais de 5 décadas de uma das carreiras mais inventivas da música brasileira. Então vão ser em duas partes, esse álbum vai ser em duas partes. É a primeira, né, como eu te contei, dia 1º, e a segunda vai chegar nas plataformas digitais lá pelo dia 25 de setembro. Mas muito bacana. E uma dessas faixas que reúne aí, né, direções bastante diferentes, né, é Tiago York. Tiago York gravando com João Bosco e a música Perfeição. Tá aí para você ouvir. Muito bom dia.

Falamos agora há pouco, né, dos nossos veteranos. E no sábado, né, sábado, dia 1º de agosto, quem também fez aniversário foi Ney Matogrosso. Como diz Eva Maria, Ney Matogrosso do Sul, ele completou 85 anos, né? Ele que é aqui de Bela Vista, em Mato Grosso do Sul, né? Muitas homenagens recebidas nesse final de semana de amigos, fãs na rede social. Ele que tem uma trajetória de sucesso desde os anos 1970, né? Quando participou do grupo Secos e Molhados e construiu uma carreira brilhante, uma carreira solo, muito bem. Então tá aí Ney Matogrosso fazendo aniversário no dia 1º de agosto. E ele tá assim, cheio de atividades, em plena atividade, curtindo, trabalhando, preparando novos projetos em andamento. Ele tá preparando inclusive uma mega super turnê para 2027. Tá também preparando um álbum dedicado à cantora Ângela Rorô. Enfim, Ney está em plena atividade, forma física também. Que Deus o proteja. Vida longa, né, para Ney Matogrosso.

0: 11 horas e 28 minutos, tá aí Martinália. Martinália sempre agradável de ouvir, né? Martinália, muito bem. Recado à minha amada. Tivemos ainda Gonzaguinha e a música Recado. Esta é a Educativa 104, a sintonia mais brasileira do seu rádio, levando só MPB de A a Z. Muito bom dia para Jocilene, seja sempre muito bem-vindo, obrigada pelo carinho da sua participação. Vamos fazer um rápido intervalo cultural, daqui a pouquinho eu volto, continue bem, continue na 104. Muito bom dia.
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É música boa, é música brasileira, é música que fala de amor, né? Que é sempre muito bem-vindo aos nossos corações, que despertam também as nossas emoções, as nossas saudades, que legal. Muito bem, quem pediu essa canção foi Maria Helena, muito obrigada pela sua participação, seja sempre muito bem-vinda. 11 horas e 36 minutos. Programação de segunda-feira, 3 de agosto, esse agosto que é um mês super importante também, né? Agosto Lilás, que traz uma campanha nacional de conscientização que visa o fim, né, da violência contra a mulher. Esses números alarmantes, né, que sempre nos deixam muito indignadas, né? É uma questão para a qual a gente não tem resposta, né? Não tem solução, parece uma coisa incrível. E também é uma alusão, essa campanha é uma alusão ao aniversário, né, da Lei Maria da Penha, com foco na prevenção, no encorajamento, né, das denúncias e na divulgação da rede de proteção a essas mulheres que, infelizmente, continuam sendo violentadas, agredidas emocionalmente, psicologicamente, sexualmente, isso quando não perdem a vida, né? Então denuncie, ligue 180, vamos fazer a nossa parte para proteger essas mulheres desse... não há um termo, né? Não há um adjetivo que consiga alcançar o tamanho dessa covardia, o tamanho dessa violência. Então juntas, força, vamos em frente. 11 horas e 37 minutos. Tem uma música que eu gosto muito também, que Vilma Costa pediu. É, Feliz, Alegre e Forte. Ela parece um mantra, eu gosto. Feliz, Alegre e Forte. Tenho amor e muita sorte aonde quer que eu vá. É isso aí. Para você, Vilma, obrigada pela sua participação. 11 e 38.

Tá aí o Caetano Veloso e os Garotinho, nossa resenha. Muito bem, 11 horas e 46 minutos, muito bom dia para você que nos acompanha também pelo portal da Educativa. Você está curtindo música popular brasileira aqui na 104. E participando comigo, 99333-1047. Muito bom dia para Ana Paula, Carioca e também o Gabriel. Na nossa sintonia, tenham todos uma ótima semana, bastante produtiva, tranquila e feliz. Vem comigo, 11h47, esse é Tim Maia, também atendendo a pedidos de Pedro Luiz. Oceano, que é uma composição do Djavan, tá aí para você.

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aí, João Gomes, Mestrinho e JP, Beija-Flor. É música boa, é música brasileira que você curte aqui na Educativa. 11 horas e 55 minutos, 993331047, você participa comigo, dá sua opinião, também pede a sua canção preferida para esta sua segunda-feira, 3 de agosto. Vamos encerrar esse primeiro bloco com o Zé Cabaleiro, com a participação do Edson Cordeiro, Mambo Só, tá aí para você. Música.

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5: De volta, meio-dia, mais um minutinho. Esta é a Educativa 104, levando para você música popular brasileira de qualidade. E é isso, né? Estamos em pleno Agosto Lilás. Muito importante essa campanha. Chico Buarque e a Omara Porto Ondo. Omara Porto Ondo é uma cantora, uma famosa cantora e também dançarina cubana. Ela é conhecida mundialmente como a diva do bolero, né? E também por sua participação de destaque no famoso projeto Buena Social Club lá de Cuba. Então é isso, vamos ouvir com eles o que será. Depois tem regional, música sul-mato-grossense com cantora e compositora Luciana Fischer. Quando se tem alguém. Aliás, vamos começar com ela primeiro.

0: Muito bem, esse é Oswaldo Montenegro, né? E o Gilara. O Gilara, para quem não conhece, é um compositor, instrumentista, regente, também um escritor brasileiro mineiro, né? Conhecido por sua longa trajetória na música popular brasileira e também por sua intensa pesquisa em ritmos e gêneros da cultura mineira. E essa parceria aí com o Oswaldo Montenegro e a canção O Nome Certo do Amor. São não. Meio-dia e 22 minutos. Você está na Educativa, curtindo música popular brasileira, participando, pedindo também a sua canção preferida nesta segunda-feira, 3 de agosto. Então tá aí, Marisa Monte, a primeira pedra.
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tornar o impossível real, primeiro é preciso sonhar. 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

0: Essa é Juliana Linhares e a música Futuro, Novos Erros, música nova também. Meio-dia e mais 29 minutos. Muito boa tarde para você que está se ligando agora na Educativa, a sintonia mais brasileira do seu rádio, é o MPB de A a Z. Eu volto logo após o intervalo.
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5: Pessoal, a minha dica hoje é do verbo fazer. Eu não posso falar faz em 20 anos que ela morreu. Eu tenho que falar faz 20 anos que ela morreu. Eu não posso falar vão fazer 20 anos que ela morreu. Eu tenho que falar vai fazer 20 anos que ela morreu. O verbo fazer, ele é impessoal, ele não flexiona, ele não tem plural no sentido de tempo passado. Entenderam? Faz 10 anos, faz 20 anos, faz 2 semanas. Não pluralize, não fale fazem 10 semanas, fazem 3 semanas. Obrigado, pessoal. É isso. Abraço.
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0: De volta, meio-dia 32, muito boa tarde para a Terezinha Roquembar, também está com a gente. Sol, seja sempre muito bem-vinda. Elvio Loureiro, muito boa tarde. É música boa, música brasileira, um passeio que a gente faz também pelos talentos, compositores, cantoras, intérpretes da música sul-mato-grossense. Está aí Marina Peralta, música Lua.

Arnaldo Antunes, vou fazer você, mulher, meio-dia e 43 minutos. Dani Carlos, coisas que eu sei.

Tá aí Marina Lima e a música O Chamado, atendendo a Raquel, que também está com a gente. Meio-dia e 50 minutos. Nosso MPB de A a Z, edição de segunda-feira, vai ficando por aqui. Você continua ligadíssimo na nossa programação. Antônio Marcos logo mais chega para te fazer companhia, trazendo pop nacional e internacional. Grande abraço a você. Tenha uma ótima semana em paz, com saúde e também muito trabalho e muito retorno financeiro, né? Que isso é sempre muito bom. Fica bem, continue na 104. Muito obrigada pela sua companhia, pela sua parceria. E até amanhã, a partir das 11 horas. Muito boa tarde para você. Essa é a Ana Carolina, para terminar.

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3: E agora em Campo Grande, 1h01. Educativa 104, tarde de segunda, começo de semana. Hoje, 3 de agosto de 2026, Antônio Marcos chegando, te fazendo companhia até as 4 da tarde, no melhor da música e todos os estilos musicais. Já aguardando a sua participação pelo nosso WhatsApp 993331047. Vamos começar muito bem a nossa tarde, já recordando esse grande sucesso de 1982, o trio Imagination. E você recorda com a canção Just an Illusion. Seja bem-vindo, você está na Educativa 104.

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1: Agora 1h32, Educativa 104. O melhor da música nacional, do rock nacional. Vemos aí Lobão, cinema, cena de cinema. Stuck in Moment You Get, com U2, Gen Silver Fox, Moonshine. Para 1h32, você está na Educativa 104, o melhor da música. Essa tarde de segunda, na companhia de Antônio Marcos, vamos juntos até as 4 da tarde. Já fez seu pedido musical? Tem aí o nosso WhatsApp 993-33-1047, onde você manda o seu alô e também faz seu pedido musical.
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E agora 2:01, Educativa 104. E recordando aí esse grande sucesso de 1986, Quase Sem Querer, da banda de rock Legião Urbana. E a música se destaca como um hino de amadurecimento e introspecção, abordando aí o processo de aceitação das próprias falhas e incertezas. Recordamos aqui na Educativa 104. Antes o Waltz, com a canção One Last Night, Life Comes Design, e Steve Wonder com a canção It's Lovely. 2:02, você está na Educativa 104, já fez aí o seu pedido musical, 993-33-1047.

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2: Pessoal, a nossa dica de hoje é rúbrica ou rubrica. Eu fui ao cartório esses dias e o menino falava: assina aqui, coloque aqui a sua rúbrica, coloque aqui a sua rúbrica. Ele me atendeu muito bem, gostei muito do atendimento dele. No final do atendimento, eu disse a ele: você é um excelente profissional, mas para o seu bem, é rubrica. Para o público que você atende, é rubrica. Cuidado com a sua questão fonética, isso pode atrapalhar o seu desempenho profissional. Então fica a dica, gente, não é rubrica, é rubrica. Falou? Obrigado, pessoal. Um abraço.
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2: E agora 2h17, Educativa 104, já atendendo o pedido musical do Marcelo Anderson. Sempre curtindo a nossa programação. Chegando Charlie Brown Jr., tamo aí na atividade.

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1: Agora 2h29, Educativa 104, recordando grandes sucessos. Ouvimos aí o Gregory Hammond com a canção Shake You Down. Ouvi dizer com Melim, Charlie Brown Jr. atendendo o pedido musical. O Marcelo Anderson com a canção Tamo Aí na Atividade. 2h30, você está na Educativa, tarde de segunda. E aguardando aí o seu pedido musical no nosso WhatsApp 99333-1047. Lembrando também que você sintoniza a nossa programação no aplicativo RádiosNet e também no portal educativa.ms. Agora 2h30.
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0: Olha só.
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0: Ah, não.
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0: Agora pontualmente 3 da tarde, Educativa 104, no melhor da música, conferimos aí Sisal com a canção Bit of Lone, Always Remember Us This Way com Lady Gaga, Philip Bailey, Walking on Shining Wall, Tennis Love Affair com Alicia Keys. Pontualmente 3 da tarde, melhor da música e todos os estilos musicais, e aguardando também a sua participação no nosso WhatsApp 993331047. 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
1: Agora 3 horas e 30 minutos, o melhor da tarde aqui na Educativa 104. Faremos aí o Maroon 5 com a canção She Will Be Love, com Kevin James, Nervous, Sempre Livre, Eu Sofri. Recordamos também com o Kane com a canção Somewhere On You Now. E o melhor da música nacional, recordamos esse grande sucesso aí do Ego Trip, Kamikaze, 3h30. Seja bem-vindo, você está na Educativa 104, tarde de segunda, e você está na companhia de Antônio Marcos. Vamos juntos até às 4, ainda dá tempo. Você pode fazer o seu pedido musical no nosso WhatsApp 993331047.

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agora em Campo Grande, 3h52. Recordamos aí com Madonna e a canção Material Girl. E eu, Antônio Marcos, encerrando a minha participação nessa tarde de segunda-feira. Amanhã estamos de volta, a partir da uma, sempre após o MPB de A a Z. Você já confere o melhor da música. E daqui a pouquinho, chegando o Léo Lima, te faz companhia até às 7 da noite. Agradecendo aí a sua audiência, a sua participação no nosso WhatsApp 993-33-1047. Encerrando a nossa tarde, vamos aí de Phil Collins e a canção I Cannot Believe It's True. Recordando também com Phil Collins aqui na Educa 104. Você, ouvinte, uma ótima tarde e noite de segunda. E até amanhã na programação aqui da Educativa 104.

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1: 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Fica a dica com o professor Rossini.
2: Oi pessoal, aqui é o professor Rossini. Fica a dica com Rossini. Uma dica de língua portuguesa para vocês. Eu vejo muito na mídia, haja visto os acontecimentos. Haja visto as chuvas. Não, gente. Não existe haja visto. O correto é haja vista as ocorrências. Haja vista os acontecimentos. Pense em ponto de vista. Então, haja vista. Não existe haja visto. Haja visto é um erro.
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0: Tá aí, Stone Temple Pilots Plus 4h58.
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0: 5:01, tá aí pra você, Dionne Bromfield, If That's The Way You Wanna Play. Uma ótima tarde pra você, ligado na 104.7. Manda aí a sua mensagem pra 993-33-1047. 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
0: Sintoniza aí. 5:04. 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

0: Essa é pra deixar aquela energia boa tomar conta da sua tarde. Ellie Good, love me like you do. 5:19, o melhor som, Educa 104, fazendo a sua tarde com aquele toque todo especial, ficar mais gostosa. Skank.
1: Não

0: 5h28 daí pra vocês no Petro. Lindíssima Run. Pra você curtir aqui na programação da Educa 104. Meu amigo Braga Santos tá em Três Lagoas, tá ligado na 104.7.
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0: É nóis, Braga! E todos aí na cidade de Três Lagoas. E a próxima batida chega para mudar o clima e colocar todo mundo na mesma sintonia. DJ Ayrhan apresenta Dig, Sou Digd. Uma música que pulsa energia do começo ao fim, com ritmo envolvente que transforma qualquer lugar em pista de dança. É daquelas que convidam a aumentar o volume, esquecer o relógio e deixar a música conduzir cada momento. Mas, ó, Braga, você tá aí no transporte, tá transportando passageiros pela cidade de Três Lagoas? Não para, não. Não dança, presta atenção no trânsito e continua ligado na 104. Tem na sequência. Prepara aí pra sentir a vibração com DJ Ayrhan. E a música... Sou Digd. Sente só.
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3: 5h36. 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
3: Agradecendo pela sintonia do Juliano, tá aí se preparando pra caminhada. Linkin Park, Castle of Glass. Boa tarde.

0: Tá aí pra você na programação da Educa 104. Essa é pra desacelerar. É aquela música que fala com você, Michael Lynn's To Rock com Sunday, uma canção que combina emoção, melodia e sentimentos que atravessam o tempo. Com uma sonoridade marcante e uma interpretação envolvente, essa é daquelas músicas que despertam lembranças, renovam esperanças e mostram que algumas histórias sempre encontram o caminho de volta ao coração. Michael Lynn's To Rock, Sunday, ouvimos aí. E o nosso amigo Zé Du aqui tá emotivo, Zé Du? Como é que é?
1: Eu tô refletindo aqui, você tá um filósofo hoje.
0: Nossa,
1: no ar, hein?
0: Até parece, né? E hoje tem às 8 da noite, horário certinho, sem futebol, sem nada, pra ajudar, né? Pra manter aquele espírito esportivo. Hoje não tem espírito esportivo, tem nossa música.
1: Nossa música é assim, às 8 da noite, todos convidados. É o seguinte, hoje nós vamos começar uma série de homenagens à nossa capital morena, Campo Grande querida, que no final do mês, em 26 de agosto, vai celebrar 127 anos de criação.
0: O mês de agosto é o mês do aniversário de Campo Grande.
1: É o mês de aniversário. Né? E aí a gente vai celebrar muito. Nós vamos abrir o programa hoje, a gente vai falar com... Vamos pegar mensagens de dois artistas, o Caio Inácio, que está morando em São Paulo, e o Gerson Douglas, o Gersão do Tradição. Lembra aquele cabelo do gaiteiro do Tradição, que fazia uma bagunça danada no tempo do Tradição com o Michel Teló, né?
0: Esses dias eu, ali no Compia da Avenida Coronel Antonino, se eu não me engano, ele estava por lá dando entrevista.
1: É, não, ele é muito bacana. Ele tem agora fotos. As Lendas 67, agora, é um grupo que eles estão fazendo.
0: Lendas 67, já tocamos aqui esses caras.
1: É, então não. E é o seguinte, eles vão falar pra gente e também o Adriano Toscano, que é... Ele é o padeiro, Adriano Padeiro, meu querido amigo português, que é o dono da padaria mais antiga que mantém forno a lenha em Campo Grande, há mais de 40 anos. Padaria Toscano, ali na saída da Coronel Antonino.
0: Ele, tipo, um tempo aí eu passei lá, né, pra fazer um convite pra ele participar da nossa programação, da nossa equipe aqui da Educativa e tal. Ele disse, ó, eu tô fazendo reformas e tudo mais e tá até hoje fazendo reforma.
1: Né? Não para, ele vive em reforma lá. Mas tá muito bem. E também o nosso convidado especial, a nossa entrevista principal hoje é com o Carlos Clementino, da Engepar. Engepar é aquela empresa de engenharia que fez a 14 de julho, toda aquela reforma na 14, um ano
0: por
1: ali.
0: Por falar em reforma.
1: Foi um desabafo, foi um desafio, aliás. E também eles que fizeram aqui o Parque dos Poderes, que está super bacana, né? Toda essa revitalização recente foi também a empresa dele que fez. Mas é uma empresa que ele conta histórias muito legais de Campo Grande, e ligada também à cantina romana. A esposa dele é irmã do Toninho, que é o dono lá da cantina romana. Então vai ter
0: papo. Você não conseguiu nenhum brinde aí para os ouvintes da Educativa, desse montão de gente aí?
1: Não, isso aqui tudo é para as pessoas quiserem conhecer.
0: Os amigos
1: e depois
0: do
1: chegarem.
0: Coração e tudo isso mais, né?
1: Então muito todos bem. Convidados para hoje, às 20 horas, nossa música é assim, vai estar muito musical, porque o Clementino, por exemplo, é um cara que ajuda muito os músicos. Ele promoveu já, ele promove todo ano um festival Viva Campo Grande e também o Vertentes do nosso coletivo Campo Grande Música.
0: Você falando que vai estar muito musical, você não vai atrapalhar as músicas tocarem não, né?
1: Vai ter pouco Zé Du, mas vai ter.
0: Vai ter Zé Du, com certeza.
1: Valeu, Leozinho. Um abraço a seus ouvintes. Muito obrigado. Até mais tarde.
0: Valeu, Zé Du. Até às 8 da noite. Não esqueça, 8 da noite aqui nas ondas da 104.7. Nossa música é assim.

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1: 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Fica a dica com o professor Rossini.
2: Pessoal, a nossa dica de hoje é sobre a palavra gratuito. A gente escuta bastante as pessoas falando gratuito, com ênfase no I, como se fosse um hiato, como se fosse acentuado, gratuito. Esse vocábulo não tem acento, pessoal. Cuidado, o lance é gratuito, gratuito. Fala a segunda sílaba junto, gratuito, gratuito, nunca gratuito. Isso configura um erro de fonética, de som. Por exemplo, pessoal, o ingresso é gratuito. Você não pode falar: o ingresso é gratuito. É isso, moçada.
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Tá aí pra você, Martin Garrix, Ed Sheeran, Repeat It, pra você nas ondas da 104.7, 6h20, Detonautas Rock Club, por onde você anda aí?

0: aí pra você, Rihanna, Don't Stop the Music, 6h32. 104.7 Educativa.
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0: 6h34, chegando as boas vibrações de Ana Vilela e a música Trem Bala. Boa noite.

volta aí pra você na programação da Educa 104, Legião Urbana. Demais o som, hein? Agradecendo pela sintonia da Laurilede, também toda a família. Léo Lima vai ficando por aqui, mas amanhã a partir das 16h de volta com você, logo depois do Antônio Marcos, para continuar a sua programação. A programação que você gosta de ouvir na Educa 104.7. Mas ó, tem aquela long version que a gente sempre deixa para você recordar, para você também ouvir um pouco diferente aquela música que você gosta. E a música de hoje é um verdadeiro clássico que atravessa gerações e continua conquistando fãs com seu ritmo contagiante. Rob Neville com C'est la vie, se lembra? Só que essa é uma long version. É uma música que mistura energia, melodia e aquele clima marcante dos anos 80, dos grandes sucessos ali dos anos 80. É uma faixa para cantar junto, recordar bons momentos e deixar o som conduzir cada instante. Afinal, algumas músicas não envelhecem, elas apenas ganham novas histórias a cada vez que tocam. Agora é só ajustar o volume e curtir. Rob Neville, C'est la vie. Long version. Educa 104, porque a boa música sempre encontra um jeito de fazer parte da nossa vida. Sente só o som. Valeu, até amanhã, hein? 16h, ó, não esquece não, hoje às 20h tem o Zé Du com Nossa Música é Assim.

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1: Está no ar a Voz do Brasil. As notícias do governo federal que movimentaram o país no dia de hoje.
2: Olá, boa noite.
3: Boa noite para você que nos acompanha em todo o país.
2: Segunda-feira, 3 de agosto de 2026.
3: Vamos ao destaque do dia.
2: Agosto Dourado.
3: Mês reforça a importância do aleitamento materno para a saúde do bebê. Graziele Bezerra.
4: O leite materno é o alimento mais completo para os bebês. E até os 6 meses de vida, eles não precisam de mais nada.
2: El Niño causa fortes chuvas e secas severas em regiões do país.
3: Cidades em emergência ou calamidade podem solicitar recursos federais para ações de defesa civil. Luana Karen.
5: A ajuda pode vir em forma de assistência humanitária, como distribuição de água, alimentos, colchões e kits de higiene. Também pode ser no restabelecimento de serviços essenciais.
2: Pilhas, baterias, eletrônicos, dá para jogar fora no lixo comum?
3: Vamos saber como fazer o descarte correto desse tipo de material na reportagem de Graziele Mendonça.
6: Vale seguir a chamada regra dos 3 R's: reutilizar, recondicionar e reciclar.
2: Hoje, na apresentação da Voz do Brasil, Mariana Jungmann e Luciano Seixas.
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2: É no leite materno que o bebê encontra tudo o que precisa: alimento, proteção e afeto.
3: Por isso, todo mês de agosto é dedicado à amamentação e fica conhecido como o Agosto Dourado.
2: Nessa Semana Mundial do Leite Materno, vamos lembrar dos desafios e benefícios desse gesto, que é natural, mas nem sempre uma tarefa simples.
3: A iniciativa é coordenada globalmente pela Aliança Mundial para Ação em Aleitamento Materno, em parceria com a Organização Mundial de Saúde e o Unicef.
4: A cor é de leite mesmo, mas tem sabor de aconchego e valor de ouro. O leite materno é o alimento mais completo para os bebês. E até os 6 meses de vida, eles não precisam de mais nada. A coordenadora de políticas de aleitamento materno da Secretaria de Saúde do Distrito Federal, Maria das Graças Cruz, explica o porquê.
7: O bebê até 6 meses, ele tem parte do quebra-cabeça no seu sistema digestivo e as outras peças estão dentro do leite da mãe. E aí, quando ele se alimenta, ele vai formar o seu intestino e vai completar aquele quebra-cabeça de forma que esse bebê tenha uma boa saúde, que não venha ter alergias, que não venha correr risco de ter obesidade, de diabetes e até hipertensão na vida adulta.
4: Todos os anos, a campanha Agosto Dourado reforça a importância do aleitamento materno para a saúde do bebê. A edição deste ano vai além. Destaca o papel da amamentação na segurança alimentar, na redução da pobreza e na sustentabilidade ambiental, como explica Sônia Isoyama Venâncio, coordenadora-geral de Atenção à Saúde das Crianças, Adolescentes e Jovens do Ministério da Saúde.
8: O leite materno é o primeiro alimento que é oferecido para o bebê, garantindo o direito humano, né, alimentação adequada. Vai também favorecer a garantia da segurança alimentar e nutricional dessa criança, por ser esse primeiro alimento, né, que é oferecido. E também é muito importante para a sustentabilidade do planeta, né, porque ele é um alimento que não vai necessitar de embalagens, o consumo de água para sua produção.
4: Uma forma de apoiar as mulheres que amamentam é por meio da rede de bancos de leite humano brasileira, que é a maior do mundo. O leite coletado é destinado em especial a recém-nascidos prematuros e de baixo peso, internados em UTIs neonatais. Mas os bancos de leite também dão suporte às mulheres que enfrentam dificuldades para amamentar. Mãe de primeira viagem abordagem, a militar Renata Lúcio recorreu a uma dessas unidades no Distrito Federal para conseguir alimentar a filha, Betina.
9: Ninguém fala da dificuldade que é a amamentação. A gente acha que é instintivo, que a gente vai ter um bebê e a gente já vai conseguir amamentar, e não é bem assim. A gente tem muitos desafios, é difícil. Tive mastite, eu tive fissura, tive bastante desafios, e o banco de leite foi o que me ajudou, né?
4: A Rede Brasileira de Bancos de Leite Humano conta com 237 bancos e 249 postos de coleta em todo o Brasil. Pelo número 136 do Ministério da Saúde, é possível obter informações da unidade mais próxima da sua casa. Reportagem Graziele Bezerra.
2: Manter a caderneta de vacinação atualizada garante proteção contra doenças graves, prolonga a vida e contribui para um futuro mais saudável.
3: E está na hora de atualizar a caderneta de crianças e adolescentes. Começou hoje e vai até 1º de setembro a campanha nacional de multivacinação.
2: No caso dos bebês, a vacinação desempenha a função de ensinar o corpo em desenvolvimento a se defender de forma segura.
3: E uma das vacinas que mais causam dúvidas é a BCG, que protege os recém-nascidos e crianças pequenas contra as formas mais graves e fatais da tuberculose.
10: Conhecida por deixar aquela famosa marquinha na parte superior do braço direito, ela protege o organismo das formas mais graves da tuberculose, como a tuberculose meníngea e a tuberculose miliar. É a vacina BCG. Ela é aplicada na maternidade ou ainda nas primeiras semanas de vida para prevenir as formas graves da doença entre os pequenos e garantir que o sistema imunológico da criança, ainda em desenvolvimento, aprenda a se defender. Por isso, a enfermeira Emanuela Barros não perdeu tempo e vacinou seu filho logo que saiu da maternidade.
11: Eu recebi a orientação da maternidade, que procurasse posto de saúde, né, para fazer a vacina. E assim que a gente recebeu alta, eu fui na UBS. Fui muito bem atendida, né, e orientada pela equipe. Então, foi um processo muito tranquilo, né, de orientação e também de acesso, né, à vacina.
10: A chefe da Unidade de Vigilância em Saúde do Hospital Universitário de Brasília, Deise Mendonça, explica a importância da BCG logo nos primeiros dias de vida.
12: Porque o bebê ele nasce com pouca proteção, né? Ele nasce somente com aqueles anticorpos da mãe, que a mãe passou para ele durante a gestação. Depois ele tem que tomar as vacinas para ficar protegido contra essas doenças que estão aí, que a mãe não conseguiu passar proteção para ele. Criança nasceu acima de 2 quilos, ela já faz a BCG na maternidade, nas maternidades públicas, né? Nas privadas eles procuram a sala de vacina.
10: Após a aplicação, é comum que apareça uma pequena mancha avermelhada no braço direito. Com o passar das semanas, essa reação evolui para uma pequena ferida que cicatriza naturalmente. A BCG integra o Calendário Nacional de Vacinação, é oferecida gratuitamente nas unidades do Sistema Único de Saúde e está disponível para crianças menores de 5 anos que ainda não tenham sido imunizadas. Você pode conferir todas as vacinas do Calendário Nacional em gov.br/saúde. Reportagem Thaís de Araújo.
2: Atenção, estudantes pré-selecionados no processo seletivo do Fundo de Financiamento Estudantil, FIES.
3: Termina amanhã o prazo para complementar as informações da inscrição no sistema.
2: O FIES concede empréstimo a estudantes em cursos de graduação ofertados por instituições privadas que participam do programa.
3: O processo seletivo referente ao segundo semestre alcançou mais de 127 mil inscritos.
13: Os estudantes pré-selecionados na chamada regular do Fundo de Financiamento Estudantil, o FIES, têm até 4 de agosto para complementar as informações da inscrição no sistema disponível no endereço fiesseleçãoaluno.mec.gov.br. Após essa etapa, os candidatos deverão validar a documentação da instituição privada de educação superior. Concluída a validação, os pré-selecionados deverão comparecer em um agente financeiro no prazo de até 10 dias úteis. As convocações ocorrerão de 7 de agosto a 24 de setembro. O processo seletivo do FIES inclui a reserva de 50% das vagas para estudantes com renda familiar de até meio salário mínimo por pessoa e com inscrição ativa no cadastro único. Os pré-selecionados que atendam aos critérios usuários do FIES Social poderão financiar até 100% do valor das mensalidades do curso. Mais informações em acessounico.mec.gov.br/FIES. Thaísa Vitória para a Voz do Brasil.
2: Chuvas acima da média na região sul, seca e calor acentuados na porção norte. Fenômenos climáticos como o El Niño provocam impactos distintos.
3: Para enfrentar essa situação, estados e municípios devem acompanhar as ações para a prevenção de desastres naturais.
2: E ficar atentos para os protocolos de ajuda federal em casos de emergência e calamidade pública.
5: Nos diferentes tipos de desastres naturais, o reconhecimento da gravidade da situação pode abreviar o envio de recursos e apoio técnico, amenizando os impactos para a população. Quando há situação de emergência, o município ainda consegue atuar, mas precisa de apoio externo para atender a população. Já quando o estado é de calamidade pública, os danos são tão graves que exigem medidas excepcionais e maior apoio do governo federal. Para tornar oficial qualquer uma dessas condições, o governo municipal ou estadual deve emitir um decreto e registrá-lo no Sistema Integrado de Informações sobre Desastres. Se os critérios forem atendidos, o Ministério da Integração e do Desenvolvimento Regional publica uma portaria reconhecendo a situação. A ajuda pode vir em forma de assistência humanitária, como distribuição de água, alimentos, colchões e kits de higiene. O apoio federal também pode ser empregado no restabelecimento de serviços essenciais. O apoio extra também pode chegar diretamente ao cidadão. Entre as possibilidades está o saque calamidade do FGTS, de até R$ 6.220 por conta vinculada. De acordo com a diretora executiva de fundos de governo da Caixa Econômica Federal, Daniele Mendonça, entre janeiro e julho de 2026, 548 municípios de 17 unidades da federação foram habilitados para o pagamento do saque calamidade.
14: O saque calamidade é um momento de necessidade pelo qual o trabalhador pode fazer uso desse saque. Situação formalizada tanto pelo governo local quanto pelo Ministério do Desenvolvimento Regional, ele pode fazer a solicitação por meio do aplicativo do FGTS, disponível nas principais lojas de aplicativo de forma gratuita, ou em uma das agências da Caixa. E em situações de calamidade, a Caixa faz o deslocamento do caminhão Caixa para fazer o atendimento dessa população com necessidade de fazer uso do saque.
5: Ao lado do El Niño estão as mudanças climáticas, na explicação dos cenários naturais cada vez mais adversos. É o que afirma o meteorologista do Instituto Nacional de Meteorologia, IMET, Leidson Dantas.
15: A nossa atmosfera tem um constante trabalho para manter o nosso planeta em estado de equilíbrio, numa temperatura ideal para todos nós sobreviver. E se a gente dá um conteúdo a mais, um ingrediente a mais de aquecimento, provoca esses extremos climáticos que a gente vem observando.
5: Com a previsão de fortalecimento do El Niño neste segundo semestre, a orientação é, antes de tudo, manter-se bem informado. Entre os canais oficiais está portal.imet.gov.br. Reportagem Luana Karen.
3: Descarte correto do lixo eletrônico é fundamental para garantir o equilíbrio do meio ambiente.
2: Para que esse descarte seja feito, existem pontos de coleta por todo o país.
3: O material pode ser recondicionado da forma correta e ganhar outras destinações.
16: Plástico, papel, alumínio, materiais que devem ser separados para a coleta de lixo e seguirem para a reciclagem. Mas e no caso de celulares, computadores, baterias e outros eletrônicos, o que fazer? Neste caso, vale seguir a chamada regra dos 3 R's: reutilizar, recondicionar e reciclar. Se o equipamento eletrônico não pode ser reutilizado por outra pessoa, uma opção é recondicionar, ou seja, consertar o equipamento. No Guará, a 20 minutos do centro de Brasília, há um ponto de coleta dentro de uma unidade do SESC. Lá são deixados vários tipos de componentes eletrônicos. É o que conta Alessandra Sá, assistente de suporte à gestão do SESC DF.
17: Qualquer pessoa pode vir, né, entregar seu lixo eletrônico, né, para estar descartando, fazer um descarte correto, né, em nossos PEVs, que o SESC disponibiliza em todas as nossas unidades, né, para preservação do meio ambiente, né, carregadores, tablets, TVs.
16: Do Guará, o material segue para uma organização da sociedade civil, onde os resíduos são separados. Os que precisam de algum conserto ou formatação são recondicionados. E de lá, distribuídos para diversos pontos, inclusive para cursos gratuitos para a população. O que não tem conserto é separado e organizado e segue para o terceiro R, a reciclagem. Cada pedaço segue um caminho, como explica o coordenador da organização Programando o Futuro, Fábio Oliveira.
18: Aquilo que não tem condições de uso nenhuma dentro da nossa unidade, a gente consegue fazer a descaracterização dele, fazer a separação por tipos de componentes, ou seja, placa, circuito impresso eletrônico, plástico, ferro, cobre, isopor, enfim, cada tipo de componente a gente consegue fazer a separação e encaminhar para a indústria de reciclagem.
16: Mas para que tudo isso aconteça, o trabalho começa com a população, que deve realizar o descarte correto do lixo eletrônico, como explica o coordenador-geral de Inclusão Digital do Ministério das Comunicações, Gustavo Fernandes Lima.
19: Hoje a gente tem no site do Ministério das Comunicações, na página do programa Computadores para a Inclusão, um link com um mapa por todo o território nacional, com os diversos pontos de coleta que tem espalhados. A gente está falando de mais de 10 mil pontos de coleta de resíduos eletrônicos, de pilhas e baterias.
16: Para saber onde há um ponto de coleta de resíduo eletrônico na sua cidade, acesse o site do Ministério das Comunicações em gov.br/mcom. Com locução de Graziela Mendonça, reportagem Márcia Fernandes.
2: Um caso de reaproveitamento. Computadores que seriam descartados ganham uma nova utilidade e ajudam no acesso à tecnologia.
3: Além de recuperar equipamentos para escolas, bibliotecas e telecentros, um centro de recondicionamento no Distrito Federal oferece cursos gratuitos para o cidadão.
2: Conheça a iniciativa na reportagem de Pablo Mundim.
20: No Centro de Recondicionamento de Computadores do Distrito Federal, equipamentos que seriam descartados são recuperados para projetos de inclusão digital. No Distrito Federal, no Centro de Recondicionamento de Computadores, cada equipamento passa por um processo completo de recondicionamento. No fim, o que poderia virar apenas sucata se transforma em equipamentos destinados a projetos de inclusão digital. Tudo feito para que os computadores sejam totalmente reaproveitados, explica Adler Braga, técnico de recondicionamento.
21: O computador vem para cá, quando ele chega aqui a gente dá uma sobrevida para ele, a gente já faz o primeiro passo, né, que é a sanitização de dados, que a gente recebe o computador com HD, então a gente é responsável por esses dados, então a gente faz essa etapa. Posteriormente a gente faz a limpeza externa, interna, né, na verdade. A gente troca as peças, instala os programas e deixa tudo funcionando corretamente. A gente recebe um termo de doação para destinar esse computador para alguma instituição.
20: Depois de recondicionados, os computadores seguem para escolas, bibliotecas, telecentros e outras instituições que ampliam o acesso à tecnologia. Nem tudo pode ser reaproveitado. As peças sem condições de uso seguem para reciclagem. O centro também oferece formação para novos profissionais, disse Simone Cabral, coordenadora pedagógica.
22: A maioria vem para fazer o curso mesmo para o mercado de trabalho, né? São totalmente gratuitos os cursos, né? Todos com certificado.
20: São cursos de informática básica, design gráfico, manutenção de computadores e celulares, marketing digital, inteligência artificial, operação de drones e Excel avançado. As aulas são destinadas a adultos e jovens. As capacitações têm carga horária entre 60 e 80 horas. As inscrições para os cursos podem ser feitas pela internet ou presencialmente na unidade do Gama, no Distrito Federal. Empresas e órgãos públicos que desejam dar uma destinação social aos equipamentos eletrônicos também podem procurar um dos centros de recondicionamento de computadores espalhados pelo país. Reportagem Pablo Mundim.
3: O Ministério da Fazenda iniciou consulta pública para definir os setores obrigados a cumprir regras de monitoramento de emissões no mercado brasileiro de carbono.
2: A iniciativa visa criar um sistema de dados oficial para o Sistema Brasileiro de Comércio de Emissões.
3: Proposta preliminar prevê a introdução gradual das obrigações em três etapas.
2: A primeira tem início previsto para 2027 e abrange indústrias do setor de minérios, petróleo e transporte aéreo.
3: A consulta pública está disponível no site do Ministério da Fazenda até 28 de agosto, em gov.br/fazenda.
2: Produção de alimentos sem prejudicar o meio ambiente. Essa é a proposta da agricultura de baixo carbono.
3: E a empresa brasileira de pesquisa agropecuária, Embrapa, está certificando culturas que usam esses processos, o que agrega valor à produção.
2: Para receber a certificação, os produtores passam por capacitação e análises independentes de produção.
0: A agropecuária de baixo carbono é um modelo de produção sustentável que reduz a emissão de gases de efeito estufa com práticas como o plantio direto, a recuperação de pastagens degradadas e a integração lavoura-pecuária-floresta. Realidade que fez a Embrapa criar uma estratégia para comprovar a sustentabilidade da produção brasileira. São protocolos científicos de certificação voltados à produção agropecuária de baixo carbono, agregando valor aos produtos e ampliando oportunidades comerciais. A presidente da Embrapa, Silvia Massuá, detalha.
1: Cada vez mais o produtor rural tem mais consciência, ele tem que produzir mais e mais, cada vez mais de maneira sustentável, preservando os recursos naturais, né? Uso eficiente de água, de solo. A partir disso daí, cada vez mais a Embrapa tem gerado tecnologia e incentivado, através das capacitações, que eles usem essas novas tecnologias para ter essa agricultura mais sustentável.
0: A iniciativa reúne diferentes cadeias produtivas, carne bovina, leite e sorgo, e busca reconhecer, com base em critérios técnicos e auditorias independentes, os sistemas de produção de baixo carbono. O produtor Hamilton Kundak é presidente da cooperativa RECA, um conjunto de sistemas agroflorestais que produz castanha, pupunha, cupuaçu, café e andiroba na Amazônia. Ele fala sobre o impacto da certificação.
6: Um trabalho muito bacana que o RECA faz de preservação, de orientação, de conscientização, de respeitar as nossas florestas. Porque se o produtor já estiver recebendo valor agregado, ele não vai derrubar, ele vai ser o guardião da floresta.
0: Além da carne, do leite e sorgo, a Embrapa prepara o lançamento da certificação para a soja em 2027. Reportagem Luciana Colares de Holanda.
3: Se você aplica no Tesouro Direto, um recado importante. O aplicativo oficial do programa vai deixar de funcionar a partir do dia 17 de agosto.
2: Com isso, consultas e novos investimentos devem ser feitos no site do Tesouro Direto ou no aplicativo do próprio banco.
23: O aplicativo do Tesouro Direto será desativado a partir do dia 17 de agosto. Após a desativação, os investidores vão poder acessar os serviços pelo Portal do Investidor, no site oficial do Tesouro Direto ou pelo aplicativo da instituição financeira, onde mantém a conta de investimentos. De acordo com informações do Ministério da Fazenda, nesses canais será possível consultar a carteira, verificar títulos e rentabilidade, realizar aplicações e resgates e acessar o histórico de operações. A mudança não altera os investimentos já realizados. Títulos, valores investidos, rentabilidade e demais informações permanecem disponíveis nos novos canais de acesso. Não é necessário realizar nenhum procedimento em relação aos investimentos existentes. Em caso de dúvidas, os investidores devem consultar os canais oficiais de atendimento do Tesouro Direto. Lucília Araújo para a Voz do Brasil.
3: Passageiros de voos internacionais com bens a declarar podem deixar o aeroporto sem passar pela fila de fiscalização aduaneira.
2: Já está valendo a declaração eletrônica de bens de viajantes, que pode ser preenchida pela internet.
3: Com a nova plataforma, o Sistema da Receita Federal analisa os dados declarados automaticamente.
2: Confira os detalhes na reportagem de Daniele Popov.
24: A Declaração Eletrônica de Bens de Viajantes, EDBV, já está disponível, segundo informou a Receita Federal. A funcionalidade de registro automático de bens pode ser utilizada por aquelas pessoas que viajam de avião. Agora, boa parte das declarações poderão ser registradas automaticamente dentro dos critérios de gerenciamento de risco adotados pela Receita. Ao preencher a declaração, o viajante poderá seguir diretamente para o desembarque, sem necessidade de se apresentar ao atendimento aduaneiro para bens a declarar. Com a mudança na forma de declaração de bens, a fiscalização é direcionada às situações que demandem análise específica. Após o viajante preencher e enviar a declaração eletrônica de bens, o sistema realiza o tratamento das informações com base em critérios de gerenciamento de risco. As declarações enquadradas para registro automático não precisam de atendimento presencial. As demais permanecem sujeitas aos procedimentos de controle aduaneiro e avisos de mensagens vão aparecer na tela do sistema de declaração. A nova ferramenta não altera as competências da fiscalização aduaneira, que continua responsável pela seleção, conferência, revisão de declarações, exigência de tributos, entre outras medidas. Então fique atento. Se você estiver viajando para outro país ou voltando para o Brasil, preencha a declaração de bens no sistema. O endereço é edbv.receita.fazenda.gov.br. Daniele Popov para A Voz do Brasil.
3: Essas foram as notícias do governo federal.
2: Uma realização da Secretaria de Comunicação Social da Presidência da República.
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2: Fique agora com as notícias do Poder Judiciário e do Congresso Nacional. Boa noite.
3: Boa noite, até amanhã.
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8: Presidente do STF diz que críticas republicanas contribuem para fortalecer a democracia.
9: Abertura da urna eletrônica entusiasma estudantes em Brasília.
8: Corte Especial do STJ abre segundo semestre forense.
9: Boa noite, eu sou Marcela Luiza.
8: E eu sou Marta Ferreira.
9: Na abertura do segundo semestre do ano judiciário de 2026, o presidente do STF disse que críticas republicanas contribuem para fortalecer a democracia.
8: O ministro Edson Fachin também ressaltou o compromisso permanente do tribunal com a continuidade da prestação jurisdicional. Pablo Lemos.
11: Na abertura do segundo semestre do ano judiciário de 2026, nesta segunda-feira, o presidente do Supremo Tribunal Federal, ministro Edson Fachin, afirmou que as decisões do tribunal sobre temas de grande repercussão social são naturalmente objeto de debate público.
25: Um tribunal constitucional que decide todos os dias temas de grande repercussão social há de aceitar como natural que suas decisões sejam debatidas, analisadas e, por vezes, contestadas pela opinião pública. Essa tensão, quando exercida dentro dos limites republicanos, não fragiliza a instituição. Ao contrário, a fortalece e fortalece a democracia.
11: Entre 2 e 31 de julho, foram proferidas 245 decisões e expedidos 921 despachos. Isso demonstra, segundo o presidente do STF, o compromisso do tribunal com a continuidade da prestação jurisdicional.
9: Cerca de 150 estudantes do Centro de Ensino Médio Elefante Branco, em Brasília, conheceram a urna eletrônica de votação por dentro.
8: O evento marcou o início da primeira semana nacional do Sistema Eletrônico de Votação. Fábio Ruas.
26: A abertura da urna eletrônica contou com a participação do ministro substituto do TSE, Naue Bernardo Pinheiro de Azevedo, que foi aluno do Colégio Elefante Branco. Ele ficou emocionado com antigas lembranças de colégio e se mostrou satisfeito com o nível dos questionamentos feitos pelos estudantes durante a abertura da urna.
27: Foi muito legal e é impressionante ver o quanto a garotada está afiada. Algumas perguntas que foram feitas aqui, houve pergunta inclusive sobre a linguagem de programação da urna. Então, assim, é muito empolgante ver o que essa garotada pode fazer.
26: A Semana Nacional do Sistema Eletrônico de Votação segue até sexta-feira, com atividades em todo o país.
9: A Corte Especial do STJ realizou hoje a sessão de abertura do segundo semestre forense de 2026.
8: O presidente do tribunal conduziu a sessão, Fátima Uchoa.
28: O ministro Herman Benjamin fez um breve balanço da gestão que se encerra neste mês e chamou a atenção para o grande volume de processos que chegaram ao STJ durante o plantão em julho.
29: Nós recebemos 10.352 processos em 2025. 9.570, em um ano, um aumento de quase 10%.
28: O ministro também destacou resultados positivos com a convocação de juízes auxiliares temporários na redução do acervo processual nos gabinetes.
29: O acervo atual do Superior Tribunal de Justiça é de 367 mil processos, aproximadamente. Podem verificar os resultados da força-tarefa dos juízes convocados temporariamente, houve uma redução de 42%.
28: Com o reinício do ano forense, voltam a correr os prazos processuais.
9: TST retoma semestre com a meta de manter o ritmo de produtividade dos 6 primeiros meses deste ano.
8: No primeiro semestre, a Corte julgou 274 mil processos. Marla Lacerda.
5: Na sessão que marcou a abertura do segundo semestre, o presidente do TST e do Conselho Superior da Justiça do Trabalho, ministro Vieira de Mello Filho, assumiu o compromisso de repetir as metas e os resultados alcançados nos primeiros 6 meses do ano. Entre janeiro e junho, a Corte registrou um aumento no número de processos julgados, quase 26% a mais do que no mesmo período do ano passado.
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9: Uma boa noite.
8: E até amanhã.
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12: Eu sou Paula Groba.
13: E eu sou Ricardo Nakaoka.
12: E estes são os destaques de hoje do Jornal do Senado, que começa agora.
13: Universidades poderão reservar prioridade para estudantes da própria região.
12: Projeto impede redução planejada na vida útil de produtos.
13: Regulamentação da inteligência artificial. Especialistas pedem proteção ao jornalismo e à inovação.
12: Boa noite.
13: Boa noite.
12: Nem sempre quem mora perto tem mais chances de estudar na universidade da própria região. Um projeto pronto para votação no Senado quer mudar essa realidade e permitir que as instituições de ensino superior priorizem estudantes locais nos processos seletivos.
13: A medida busca reduzir as desigualdades regionais e incentivar a formação de profissionais para atuar nas próprias comunidades. Repórter Marcela Cunha.
14: O projeto da senadora Daniela Ribeiro, do Progressistas da Paraíba, permite que universidades e outras instituições de ensino superior usem a origem geográfica do candidato como critério de seleção. Na prática, a instituição poderá dar uma vantagem, como um bônus na nota, a candidatos que moram no mesmo estado ou em municípios próximos ao campus. O texto não altera as cotas sociais ou raciais. Para o senador Lucas Barreto, do PSD do Amapá, o critério geográfico ajudaria estudantes de estados mais isolados a disputar vagas nas universidades da própria região.
15: Porque são muito poucas vagas na Universidade Federal do Amapá. E nós estamos ali do outro lado do Rio Amazonas. Estamos longe de tudo. E esse bônus beneficia os amapaenses que tiverem acesso ao vestibular.
14: A medida não será obrigatória e o projeto não define o valor do bônus nem o modelo a ser adotado. O formato do benefício deverá ser um dos pontos de discussão. O Supremo Tribunal Federal já considerou inconstitucional uma regra que reservava 80% das vagas da Universidade do Estado do Amazonas para estudantes da região, por entender que violava a igualdade de tratamento entre os brasileiros.
12: E você sabia que o Senado tem um curso gratuito que ensina a propor ideias que podem até virar lei? É a Oficina Legislativa do E-Cidadania.
13: E tem premiação no final do ano para professores e alunos autores das sugestões que conquistarem mais apoio popular. Quem traz os detalhes é a repórter Marcela Diniz.
16: Criada há 6 anos para aproximar estudantes do processo de construção das leis, a Oficina Legislativa do Portal E-Cidadania do Senado Federal mostra o caminho das pedras para a apresentação de ideias que poderão virar lei e influenciar a vida dos brasileiros. Apesar de ter sido pensada a princípio para escolas de educação básica e do ensino superior, hoje o material didático está todo disponível na internet. Então, a oficina legislativa pode ser feita por qualquer grupo de pessoas, como coletivos, movimentos sociais e culturais, comunidades indígenas e quilombolas, por exemplo. O Luiz Maciel, da equipe da Oficina Legislativa, destaca que haverá premiação para professores e alunos do Distrito Federal.
17: Nesta primeira edição, teremos 4 notebooks na premiação. 2 notebooks serão para os professores que tiverem o maior número de alunos com ideias aprovadas e publicadas no E-Cidadania, e outros 2 notebooks serão para os alunos autores das ideias que receberem o maior número de apoios válidos. E como essa é a primeira edição do prêmio, o foco inicial são os professores e estudantes do DF, mas a nossa intenção é ampliar o alcance para mais regiões nas próximas edições.
16: Para concorrer, é preciso cadastrar as ideias legislativas até o dia 5 de novembro. Quer saber mais? É só pesquisar por Oficina Legislativa e Cidadania no buscador de sua preferência.
12: A inteligência artificial já faz parte do dia a dia de milhões de brasileiros. Mas quem deve ser responsabilizado pelo uso dessa tecnologia? E como proteger direitos autorais e o jornalismo sem frear a inovação?
13: Esses foram os principais temas de um debate promovido pelo Conselho de Comunicação Social sobre o projeto que regulamenta a IA no Brasil. A proposta já foi aprovada pelo Senado e aguarda a votação na Câmara dos Deputados. Repórter Bruno Lourenço.
0: O marco legal da inteligência artificial surgiu de iniciativa do senador Rodrigo Pacheco, do PSB de Minas Gerais. Ele criou em 2022 uma comissão de juristas e um ano depois o Senado se debruçou sobre o anteprojeto. O texto foi aprovado no final de 2024 e aguarda, desde então, pela votação na Câmara dos Deputados. O Conselho de Comunicação Social do Congresso Nacional debateu os impactos que a proposta pode trazer, em especial a questão da remuneração de produtores de conteúdo, como jornalistas, pelo uso de material para o treinamento da IA. O diretor do Instituto de Tecnologia e Sociedade do Rio de Janeiro, Sérgio Branco, alertou para os riscos de afugentar tecnologia com a cobrança pelo uso de conteúdo nacional.
1: Nós podemos acabar por exportar o treinamento e importar apenas os modelos prontos, perdendo investimento e capacidade tecnológica. Por quê? Porque o Brasil compete com o mercado global para o desenvolvimento de ferramentas de inteligência artificial.
0: O secretário de Direitos Autorais e Intelectuais do Ministério da Cultura, Marcos Alves de Souza, defendeu um modelo que divida a arrecadação de um possível novo imposto com autores e com o fomento a iniciativas culturais, com a criação de um fundo específico.
6: A ideia seria aqui discutir um modelo de remuneração que ele seria pautado, por exemplo, na cobrança de um CID dessas empresas que podem pagar, então sistemas de IA generativa de grande porte e que tem esse risco de substituição, e esse valor vai ser redirecionado para fundos. Então, esses valores vão ser redirecionados, por exemplo, para pesquisa e desenvolvimento de uma infraestrutura pública em IA, ou seja, desenvolvimento de uma soberania nacional de IA.
0: O Conselho de Comunicação Social é um órgão auxiliar do Congresso Nacional, responsável por estudos, pareceres e recomendações sobre matérias relacionadas à temática.
12: E as campanhas eleitorais deste ano terão regras específicas para o uso da inteligência artificial. Conteúdos produzidos ou manipulados com a IA precisam informar de forma clara que foram criados com essa tecnologia.
13: As medidas buscam ampliar a transparência das campanhas e proteger os eleitores da desinformação. Saiba mais na reportagem de Yasmin Rodrigues.
18: As eleições de 2026 serão as primeiras eleições gerais realizadas sob regras específicas para o uso da inteligência artificial na propaganda eleitoral. A regulamentação do Tribunal Superior Eleitoral busca impedir que ferramentas capazes de criar imagens, vídeos, áudios e textos cada vez mais realistas sejam utilizadas para confundir o eleitor ou comprometer a integridade do processo eleitoral. Para Ângela Signati, conselheira do Conselho de Comunicação Social do Congresso Nacional, esse é um desafio enfrentado não só nas eleições, mas também durante os mandatos dos eleitos.
19: As campanhas eleitorais são realizadas hoje pela internet em tempo real e praticamente durante os 4 anos do mandato dos políticos. E é justamente neste ambiente

0: confirmando que o material foi criado ou alterado por IA e qual tecnologia foi utilizada. A exigência vale para textos, imagens, vídeos e áudios divulgados durante a campanha. Além disso, entre as 72 horas que antecedem a votação e as 24 horas posteriores ao encerramento do pleito, fica proibida a publicação ou republicação de novos conteúdos sintéticos. Caso as regras sejam descumpridas, a Justiça Eleitoral poderá determinar a retirada imediata do conteúdo da internet, entre outras sanções.
1: A Comissão de Fiscalização e Controle pode votar o projeto que combate a obsolescência programada, que é uma prática que reduz a vida útil de produtos, como eletrônicos, de forma planejada.
2: A proposta assegura também o direito dos consumidores ao reparo de produtos com defeito. Repórter César Mendes.
3: O projeto do senador Ciro Nogueira, do Progressistas do Piauí, obriga que os fabricantes e importadores ofereçam peças de reposição e manuais de conserto pelo período de 5 a 20 anos, conforme o produto, e determina que as empresas disponibilizem informações sobre peças e reparos em plataformas digitais. Quem não cumprir a regra ficará sujeito a multas que poderão ir de 10 mil até 50 milhões de reais. Relator, o senador Dr. Irã, do Progressistas de Roraima, disse que a obsolescência programada garante o ciclo de consumo diante da velocidade da inovação tecnológica, mas destacou suas consequências.
4: O aumento de resíduos sem que haja o descarte adequado e o desenfreado uso de matérias-primas finitas.
3: Segundo o Dr. Irã, a obsolescência programada deixa ainda o consumidor em uma posição desfavorável ao criar dificuldades para o conserto do produto.
2: Com edição de Paula Groba e trabalhos técnicos de João Lira, o Jornal do Senado fica por aqui. Acompanhe agora as notícias da Câmara dos Deputados. Boa noite.
1: Uma boa noite e até amanhã.
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6: Deputados sugerem medidas para a saúde de crianças e adolescentes.
7: Parlamentares reivindicam melhorias na infraestrutura de transportes.
6: Projetos ampliam a fiscalização sobre atividades de agentes públicos.
8: Boa noite. Retorna hoje o projeto de gravação de edições do Jornal Câmara dos Deputados em emissoras da Rede Câmara de Rádio. Este programa está sendo produzido diretamente da cidade de Joinville, com a participação do colega Felipe Faria, da Rádio Câmara Joinville. Eu sou Márcio Aquilissardi, bem-vindo, Felipe.
9: Boa noite a todos, obrigado, Márcio. É uma honra participar da apresentação desta edição do Jornal Câmara dos Deputados dentro da Voz do Brasil. Vamos agora às notícias da Câmara dos Deputados. Projeto de Glauber Braga, do PSOL do Rio de Janeiro, obriga parlamentares a prestarem contas do mandato por meio de audiências públicas realizadas em locais públicos. A proposta, segundo ele, amplia a transparência e fortalece a participação da população nas atividades legislativas.
10: Hoje existe uma crise do sistema representativo. Uma última pesquisa nacional indicou que mais de 60% das pessoas não lembram em quem votaram nas últimas eleições. Se você tem a possibilidade de prestar contas, de ser cobrado, de apresentar o seu trabalho, evidentemente você reestrutura o modelo de representação, porque uma parte da política vai dizer que as mazelas da política se resolvem com menos política, diminuindo os espaços democráticos. E a gente diz não. As mazelas da política se resolvem com mais política, com mais instrumentos de participação direta da sociedade. E é exatamente o que esse projeto defende.
8: Pelo texto de Glauber Braga, deputados, senadores, deputados estaduais e vereadores deverão prestar contas periódicas em espaços públicos. O projeto também prevê o corte de salário para o parlamentar que deixar de cumprir a medida.
9: Projeto de Chico Alencar, também do PSOL do Rio de Janeiro, estabelece regras de transparência e controle para o uso de aeronaves privadas por autoridades públicas. A proposta prevê critérios mais rígidos para viagens feitas em jatinhos particulares.
11: O nosso projeto não veda isso, mas estabelece normas de transparência total e critérios rigorosos para se

0: utilizar esse meio de locomoção. Em primeiro lugar, a declaração da viagem e o seu motivo, que tem que estar voltado para interesse público e não para passeio, para turismo, para compras particulares.
1: Segundo Chico Alencar, o texto também determina que autoridades cumpram os mesmos procedimentos exigidos em voos comerciais, como fiscalização e declaração de bens. Para ele, a medida reforça a transparência e evita conflitos entre interesses públicos e privados.
2: Segurança Pública.
3: Júlio Lopes, do PP do Rio de Janeiro, defende proposta que visa enfraquecer financeiramente organizações criminosas. Ele aponta, entre as medidas, a criação de um cadastro nacional para mapear facções e a cassação de licenças de empresas envolvidas em irregularidades.
4: Nós temos o dever de atacar a atividade econômica dessas quadrilhas, tomar deles os recursos, tomar deles tudo aquilo que puder ser bloqueado e tomado, a fim de que a gente diminua a sua capacidade de investimento, diminua a sua capacidade de comprar armas e carros, enfim, e todo tipo de material bélico que vai ajudá-los no seu fortalecimento, e isso está previsto lá.
1: Júlio Lopes também apoia a classificação do PCC e do Comando Vermelho como organizações terroristas. Ele argumenta que a medida permitiria o bloqueio de recursos ligados a essas facções, mesmo quando o dinheiro estiver fora do Brasil.
2: Justiça.
3: Capitão Alberto Neto, do PL do Amazonas, defende penas mais severas para crimes sexuais no país. Ele apoia projeto que torna mais rígidos os critérios para a progressão de regime de presos condenados por estupro de vulnerável.
5: Nesses 5 primeiros meses do ano, nós já tivemos mais de 630 casos de estupro de vulneráveis. Mostra que o nosso país está dando uma vida fácil para estuprador. E o que que acontece hoje com a legislação? O estuprador passa pouco tempo na cadeia. Rapidamente ele progride de regime e está de volta às ruas para continuar cometendo esses estupros. O que é que o PL 6831 fala? Nós endurecemos a pena para o estuprador. Nós dobramos a pena. A pena chega a mais de 20 anos de cadeia. E para o estuprador ter direito à progressão de regime, ele tem que aderir a um programa de castração química do governo.
1: Segundo o capitão Alberto Neto, a medida visa coibir a reincidência criminal e proteger a integridade de crianças e adolescentes. O parlamentar cobra uma resposta urgente do Congresso Nacional para o fortalecimento da segurança pública.
2: Saúde.
3: Projeto de Dr. Luiz Ovando, do PP de Mato Grosso do Sul, garante às mães com emprego formal o direito de acompanhar o tratamento de filhos menores de 6 anos quando doentes. Ele afirma que o objetivo é corrigir uma deficiência do sistema atual, o que daria mais assistência às crianças.
6: Quando a mãe com o filho doente vai ao médico, na hora do comparecimento ela recebe um atestado de que esteve presente, quando muito, até 24 horas após. Isso leva a uma situação de insegurança muito grande, porque a mãe quer acompanhar o tratamento do filho. E a CLT não permite isso após as 24 horas.
1: Doutor Luiz Ovando argumenta que o afastamento autorizado permite à mãe administrar remédios, cuidar da alimentação e acompanhar a recuperação do filho. Ele explica que a proposta busca estender às trabalhadoras da iniciativa privada uma proteção já prevista para servidoras públicas.
3: Heloísa Helena, da Rede do Rio de Janeiro, apresentou o projeto que estabelece tempo máximo de espera para procedimentos de saúde voltados a crianças e adolescentes na rede pública. A deputada afirma que a fila não pode transformar doenças tratáveis em morte por falta de diagnóstico.
7: O que nós não podemos aceitar é que famílias façam vaquinha na internet para ter acesso a procedimento cirúrgico, a determinados fármacos, a exames laboratoriais, aquilo que pela lei já seria uma obrigatoriedade. Então, nós estabelecemos que tem que ter o tempo máximo de espera, desde a porta de entrada do sistema, que é a atenção básica, até a média e alta complexidade. O que nós não podemos aceitar é que, por esperar tanto, não ter acesso ao que é garantido da legislação do SUS e as crianças vivenciem situações de dor e de sofrimento e muitas vezes de óbito ou problemas gravíssimos pelo não acesso com agilidade e eficácia.
1: Heloísa Helena avalia que o SUS tem uma legislação avançada, mas ainda enfrenta dificuldades para transformar o direito em acesso efetivo. A deputada também ressalta que a proposta prevê a divulgação periódica de dados consolidados às famílias sobre o tempo estimado de atendimento.
2: Educação.
3: Flávia Moraes, do MDB de Goiás, comemora a aprovação do Estatuto do Aprendiz na Câmara dos Deputados. Ela explica que a proposta consolida as regras de aprendizagem profissional, amplia a segurança jurídica e aumenta as oportunidades para os jovens no mercado de trabalho.
8: Então, a aprendizagem, para mim, é um dos programas para a juventude que mais tem efeito junto ao jovem, porque garante a carteira assinada, o salário, a experiência de trabalho e a formação profissional. Para a empresa, representa a formação do trabalhador qualificado para trabalhar naquela especificidade da empresa e, de todas as formas, é um programa que merece todo o nosso apoio, toda a nossa dedicação.
1: Flávia Moraes ressalta também que o texto, agora em análise no Senado, prevê ampliar a contratação de aprendizes pelo poder público e por micro e pequenas empresas. De acordo com a deputada, a medida pode gerar mais de 1 milhão de novas vagas para jovens brasileiros.
2: Trabalho.
3: Charles Fernandes, do PSD da Bahia, celebra a aprovação da PEC do fim da escala 6x1. O deputado aponta que a diminuição da jornada semanal, sem redução de salário, garante melhores condições de vida à classe trabalhadora.
6: Essa PEC ela trará dignidade, trará mais conforto, trará mais comodidade, trará mais segurança para as famílias. Haja vista que você vai ter agora a condição de estar no final de semana com seus filhos, de estar no final de semana cuidando um pouquinho mais da sua casa. Isso já avançou no mundo todo e precisa avançar aqui no nosso país.
1: Charles Fernandes afirma que a PEC do fim da escala 6x1 representa uma das votações mais importantes da atual legislatura. Ele espera que o Senado confirme o posicionamento da Câmara em nome da dignidade de milhões de cidadãos brasileiros.
2: Agricultura.
3: Ayrton Faleiro, do PT do Pará, comemora a aprovação de projeto que fortalece a política de estoque de alimentos no Brasil por meio da Companhia Nacional de Abastecimento. Ele sublinha que a proposta permite compra de até 25% acima do preço mínimo, facilitando a aquisição de produtos.
9: Nós aprovamos aqui na Câmara, agora vai para o Senado, um projeto muito importante para o que nós chamamos de regulação dos estoques de alimento no Brasil. É um projeto que veio do governo, através da Conab, do Ministério do Desenvolvimento Agrário, e que ele, primeira correção que ele faz é permitir que a Conab compre para os estoques reguladores um valor de 25% além do preço mínimo. Isso vai propiciar aquisição de estoque, mas também de que a venda desse estoque não seja apenas para a grande indústria.
1: Ayrton Faleiro destaca que a Conab poderá vender os alimentos estocados a cooperativas, pequenos supermercados e consumidores. Ele afirma que a medida movimenta a economia, fortalece a soberania alimentar e protege o país diante de crises climáticas e especulação de mercado.
2: Meio ambiente.
3: A Comissão de Constituição e Justiça aprovou o projeto que reconhece o soldadinho de Araripe como uma ave símbolo da Chapada do Araripe. A relatora do projeto, Lídice da Mata, do PSB da Bahia, explica que a medida fortalece diretrizes para a preservação dessa espécie.
10: Esta ave é uma ave de em torno de 15 centímetros, que só existe na região do Araripe, que é uma região do sertão do Ceará, e que hoje se encontra ameaçada de extinção. Então, acima de tudo, um projeto de defesa ambiental, de defesa de um pássaro que tem sua característica nacional. e que nós devemos, portanto, preservá-lo.
1: Letícia da Mata acrescenta que o projeto prevê ações de proteção ao habitat do soldadinho do Araripe, com preservação de nascentes e riachos. O texto apresenta ainda medidas de prevenção de queimadas e controle da expansão agropecuária e imobiliária na Chapada do Araripe.
2: Desenvolvimento regional.
3: A integração da Amazônia ao restante do Brasil ganha força com as obras da BR-319, segundo a avaliação do deputado Sidney Leite, do PSD do Amazonas. Para ele, a pavimentação, especialmente do chamado trecho do meio, vai baratear alimentos e agilizar o escoamento de produtos da Zona Franca de Manaus.
11: Uma luta histórica, não só do povo amazonense, mas de lideranças do estado de Roraima, de Rondônia e do Acre. Afinal, nós estamos falando de uma estrada, que é o único acesso que o povo amazonense e a população de Roraima têm para ser interligado ao restante do Brasil. A BR-319 consolida a integração da Amazônia Ocidental. Mas não só isso, muda a vida das pessoas. Eu fico muito feliz em estar fazendo parte desse momento histórico, que é a garantia da pavimentação da BR-319. Fruto da luta de muitos aqui no Parlamento para que nós pudéssemos ter isso. E agora, já com as licitações, com autorização da pavimentação de determinados trechos, mas a consolidação do trecho do meio, como também da ponte do Garapaçu. Vai ter BR-319, sim!
1: Sidney Leite reforça que o IBAMA já autorizou o DENIT a construir 3 pontes de concreto nos igarapés Santo Antônio, Realidade e Fortaleza. A licença, com validade de 3 anos, vai garantir, de acordo com o congressista, mais segurança e o direito de ir e vir da população do norte do país.
3: Coronel Crisóstomo, do PL, fala sobre a importância da construção da ponte binacional entre Guajará-Mirim, em Rondônia, e Guaiará-Mirim, cidade vizinha, pelo lado boliviano. Ele afirma que a obra representa o cumprimento de um compromisso histórico entre Brasil e Bolívia e pode fortalecer a integração regional.
12: Esse acesso cria uma nova rota logística do Brasil na direção do Pacífico. O que vai acontecer? Vai fazer com que alguns estados que exportam para o mundo oriental, exemplo da China, deixem de enviar seus produtos na direção do Porto de Santos. Exemplo. Agora, com a construção dessa ponte, esses estados, Mato Grosso, Mato Grosso do Sul, tal, vão criar uma rota na direção do Pacífico, passando por essa ponte binacional.
1: Coronel Crisóstomo afirma que a nova ligação internacional pode reduzir custos e o tempo de transporte de mercadorias. Ele acrescenta que a obra tem potencial para impulsionar a geração de emprego e renda em Rondônia, abrindo novas oportunidades de desenvolvimento econômico para a região.
3: Bebeto, do PP, cobra a duplicação de trecho das rodovias que ligam a Baixada Fluminense à cidade do Rio de Janeiro. Ele reclama que moradores dos municípios de Nova Iguaçu, Japeri, Queimados, Belfort Roxo e São João do Meriti perdem horas diariamente em congestionamentos.
13: Eu tenho trabalhado muito aqui na Comissão de Viação e Transporte para que a gente definha esses engarrafamentos, para que o trabalhador que trabalha na capital, na zona sul do Rio de Janeiro, ele pode ficar menos tempo nesse engarrafamento. E até as entregas, as ambulâncias, a polícia militar, a polícia civil, precisa fazer um deslocamento rápido, fica retido nesses engarrafamentos constantes e que a gente tem trabalhado muito para que a gente define através da duplicação. E o que está no contrato dessa concessão da Eco Rio Minas, esse trecho da Presidente Dutra, ali do Trevo das Margaridas até a cidade seropédica, esse trecho é o pior trecho para todo o estado do Rio de Janeiro, o trecho que mais engarrafa hoje.
1: Bebeto também avalia que o sistema de pedágio por quilômetro percorrido pode modernizar as rodovias e diminuir retenções provocadas por praças fixas de cobrança. Ele reconhece a preocupação dos moradores com a mudança, mas garante que o modelo é inovador.
2: Transportes.
3: Daniel Almeida, do PCdoB da Bahia, defende a criação do piso salarial para motoristas do transporte coletivo urbano. Para o deputado, esses profissionais desempenham um papel essencial nas cidades. A ideia, segundo ele, é garantir remuneração mais justa e valorização da categoria.
14: nós estamos propondo que haja um piso de no mínimo R$4.000, agregado a esse piso outras vantagens que os motoristas possam ter, insalubridade e outras vantagens que as convenções coletivas possam estabelecer, mas que a uniformização desse piso no país inteiro vai dar mais equilíbrio para essa profissão, vai dar mais previsibilidade para os próprios empresários.
1: Daniel Almeida argumenta que os motoristas enfrentam jornadas desgastantes, trânsito intenso e o desafio de lidar com milhares de passageiros. Segundo ele, a medida contribui para dar mais previsibilidade nas negociações trabalhistas e na definição dos custos do transporte público nos municípios.
3: Termina agora esta edição especial do Jornal Câmara dos Deputados, produzida e apresentada pela Rádio Câmara de Brasília, em parceria com a Rádio Câmara Joinville, integrante da Rede Câmara de Rádio.
1: Eu agradeço ao Felipe Faria e a toda a equipe da Câmara de Vereadores de Joinville pelo excelente trabalho conjunto.
3: Eu que agradeço à Câmara dos Deputados por esta oportunidade tão especial. Este programa teve trabalhos técnicos de Wellington Teles e apresentação de Felipe Faria e Márcio Aquiles Sardi. Boa noite.
1: Muito boa noite. Parabéns por seu aniversário, Felipe.
3: Obrigado.
1: O Jornal Câmara dos Deputados volta amanhã. Você fica agora com o Minuto do TCU.
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20: Olá, minha amiga.